0: Mas meu amigo Gustavo Lima é...
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4: E a Associação Argentina de Futebol publicou um vídeo de despedida para Messi. O camisa 10 anunciou sua aposentadoria da seleção. O vídeo destacou toda a trajetória de Messi com a Argentina. Ele é narrado pelo escudo da seleção e cita até mesmo a vez que o camisa 10 chegou a se aposentar da seleção em 2016, após perder a final da Copa América. A narração também passa por momentos de alegria para a Argentina e para Messi durante os 21 anos que ele serviu à seleção. O título da Copa América no Maracanã em 2021, a final da Copa do Mundo de 2022 e a vitória sobre a Inglaterra na edição de 2026 do Mundial são citados.
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6: O Ibovespa fechou o pregão aos 185.188 pontos e 13 centésimos em alta. Durante a manhã, o principal índice da Bolsa Brasileira chegou a operar acima dos 187 mil pontos, enquanto os investidores acompanhavam as pesquisas eleitorais e o cenário político. De acordo com a Ajax Investimentos, os ativos brasileiros continuam apresentando desempenho positivo diante do ambiente eleitoral mais aquecido, movimento que também é favorecido pela melhora do fluxo de recursos para o mercado local. Entre as principais ações, a Petrobras ganhou destaque com a valorização do petróleo no mercado internacional. Os papéis referenciais da companhia chegaram a subir 1,5% durante a sessão. O setor financeiro também avançou. As ações do Itaú subiram 1,93%, enquanto o BTG registrou alta de 2,6%. Entre as empresas mais sensíveis aos juros, a Renner avançou 2,82% e a Magazine Luiza teve alta de 4,44%. Reportagem Sofia Muniz.
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7: Autoajuda, conhecimento, vendas, atendimento, motivação. Melhorar suas vendas requer estratégias criativas nos seguintes pilares. Ajuda os clientes a alcançar seus objetivos. Pense no seu produto como parte do valor que você oferece. Use um ciclo de vendas mais longo. Concentre-se em oferecer soluções genuínas. Peça indicações de seus clientes atuais. Venda outros produtos ou serviços para seus melhores clientes. Mostre aos nossos clientes o sucesso de outros clientes na compra de seus produtos. Tenha compromisso com a integridade. Diga sempre a verdade.
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10: Olá, voltamos com mais informações no Info News desta segunda-feira. E essa é a notícia de agora. Levantamentos consolidados pelo setor de indicadores econômicos revelam que o Brasil atingiu patamares elevados de endividamento neste segundo semestre, impulsionados pela taxa de juros e pelo aperto no crédito ao consumidor. Em resposta ao cenário, o Ministério da Defesa e as instituições bancárias reforçam as diretrizes para que o trabalhador utilize as plataformas oficiais do governo federal, como o portal gov.br, para renegociar pendências antes da cobrança de multas contratuais. A recomendação de especialistas em finanças pessoais é buscar a consolidação de dívidas em parcelas fixas, priorizar débitos conjuntos juros mais altos do cartão de crédito e evitar comprometer mais de 30% da renda mensal com novos financiamentos. Os serviços de consulta e negociação seguem disponíveis gratuitamente através dos canais digitais do governo e dos órgãos de proteção ao crédito. Daqui a pouco eu volto com o último bloco deste feriado aqui no Info News. Fique ligado.
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0: Muito obrigado.
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0: linda. 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
6: Muito bem, voltamos com mais um bloco do Info News desta segunda-feira, deixando você muito bem informado. As compras feitas pelo consumidor brasileiro em plataformas de comércio eletrônico voltam ao centro das atenções no Congresso Nacional. De acordo com dados do Senado Federal, os parlamentares iniciaram nesta semana a análise da medida provisória editada pelo governo federal, que isenta de imposto de importação as compras internacionais de até 50 dólares. A medida, que precisa ser votada no plenário até esta terça-feira, dia 8 de setembro, para não perder a validade jurídica, revoga a cobrança da tarifa sobre remessas do exterior. Uma pesquisa nacional divulgada pela Entidade de Defesa do Consumidor, Proteste, indica que a maioria da população apoia a isenção tributária para aliviar o orçamento das famílias do comércio digital. Já entidades do setor produtivo, como a Confederação Nacional do Comércio, defendem que a manutenção de regras equilibradas é essencial para preservar os empregos gerados pela indústria e pelo varejo físico no Brasil. O relatório final segue em tramitação legislativa para a definição do modelo definitivo até o próximo mês. Daqui a pouco eu volto com mais um bloco do Info News. Fique ligado.
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6: Definitivo até o próximo mês. Daqui a pouco eu volto com mais um bloco do Info News. Fique ligado.

0: Cristiano Araújo.
1: Obrigado.
0: Bruno Marrone.
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7: Olá, é hora de ficar muito bem informado. O Info News está no ar. Muito prazer, eu sou o Silva Júnior. Hoje é segunda-feira, 7 de setembro de 2026. Um ótimo feriado para você. A revista Forbes divulgou a 14ª edição do ranking dos bilionários brasileiros, apontando 255 pessoas com patrimônio acima de R$1 bilhão. Pelo quarto ano consecutivo, Eduardo Saverin, cofundador do Facebook, lidera a lista com uma fortuna estimada em R$162 bilhões e 900 milhões. A segunda posição é ocupada por Vic Safra e família, com R$130 bilhões e 600 milhões, seguida pelo empresário Jorge Paulo Lehmann, com R$103 bilhões e 500 milhões. O levantamento também destaca a presença de André Esteves, Fernando e Pedro Moreira Salles, Max Teles, Miguel e ainda Bento Sicupira e Ricardo Faria. Segundo a publicação, o grupo de bilionários soma um patrimônio consolidado de R$1,860 bilhões. Mais de 57% dos listados ampliaram suas fortunas no último ano, enquanto 30% registraram retração patrimonial. A edição de 2026 registrou ainda a entrada de 5 novos integrantes no seleto grupo. Esse foi o nosso Info News, primeira edição do dia. Daqui a pouco voltamos com mais informações para você.
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9: 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Não é nada disso, é isso aqui, ó.

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1: Vocês aqui agora. Eu quero que vocês me respondam com muita sinceridade. Tem alguém apaixonado aqui hoje? Porque se tiver gente apaixonada aqui hoje, pode preparar o coraçãozinho que a gente veio pra judiar. Já começa assim, ó, vai.

0: Goiânia!
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1: As principais janelas para o atendimento qualificado e fidelização do cliente são: considerar o atendimento interno e externo como parte principal da sua empresa. Envolva toda a equipe para o foco do atendimento, a partir do proprietário, gerente e funcionários, fazendo uma reunião semanal para definir qualidade no atendimento. Na venda, informe primeiro todas as características dos produtos, serviços e seus benefícios. Esteja presente na emoção e na vida do seu cliente, lembrando do seu aniversário, enviando uma mensagem. Um brinde de vez em quando vai bem. Envio de e-mails e mensagens de interesse e oportunidades. Ofereça ganho extra ao seu cliente. Um serviço de atendimento por WhatsApp ou telefone. Um desconto especial. Conheça os seus clientes. Perfil, levante cadastros, frequência de compras. Comunique sempre com seus clientes. 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
4: 22 horas e 8 minutos.
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6: 5 anos após a prisão do conhecido faraó dos bitcoins, o destino da fortuna bilionária das vítimas de seu esquema de pirâmide financeira ainda permanece um mistério. Novas informações e depoimentos exclusivos sobre o paradeiro dos bilhões de reais foram revelados, reacendendo o debate sobre o caso. A investigação continua a tentar desvendar onde os recursos foram parar e como as vítimas poderão ser ressarcidas. O caso, que chocou o país, segue sem uma resolução definitiva para a recuperação dos valores desviados.
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2: É, eu também tô curtindo com você essa linda canção aqui no Arena Sertaneja. Obrigado pela audiência, onde quer que você esteja aqui curtindo o nosso programa.
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5: Autoajuda, conhecimento, vendas, atendimento, motivação. Uma pesquisa da Confederação Nacional de Dirigentes Lojistas em relação ao atendimento do varejo sobre perdas de clientes constatou que muitos clientes não voltam mais a uma empresa para comprar pelos seguintes motivos: 4% por mudança de endereço para um bairro distante, município ou estado; 11% porque criou vínculo comercial com outra empresa concorrente devido às vantagens oferecidas pelo concorrente; 18% por reclamações não atendidas pela empresa; 67% por indiferença dos atendentes da equipe de atendimento da empresa. Com esta pesquisa, vimos que a importância do atendimento ao cliente, pois 85% dos clientes, sendo 18% por reclamação e 67% por indiferença no atendimento, daqueles que não voltaram mais na empresa para comprar pelo motivo de mau atendimento. É de suma importância considerar o atendimento interno e externo como parte principal da empresa.
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O Ibovespa fechou o pregão aos 185.188,13 pontos em alta. Durante a manhã, o principal índice da Bolsa Brasileira chegou a operar acima dos 187 mil pontos, enquanto os investidores acompanhavam as pesquisas eleitorais e o cenário político. De acordo com a Ajax Investimentos, os ativos brasileiros continuam apresentando desempenho positivo diante do ambiente eleitoral mais aquecido, movimento que também é favorecido pela melhora do fluxo de recursos para o mercado local. Entre as principais ações, a Petrobras ganhou destaque com a valorização do petróleo no mercado internacional. Os papéis referenciais da companhia chegaram a subir 1,5% durante a sessão. O setor financeiro também avançou. As ações do Itaú subiram 1,93%, enquanto o BTG registrou alta de 2,6%. Entre as empresas mais sensíveis aos juros, a Renner avançou 2,82% e a Magazine Luiza teve alta de 4,44%. Reportagem Sofia Muniz.

Os enviados norte-americanos Jared Kushner e Steve Witkoff apresentaram a Kiev novas propostas consideradas mais eficazes para pôr fim à guerra com a Rússia. O presidente da Ucrânia, Volodymyr Zelensky, reuniu-se com ambos, sem a presença de outros intervenientes. As partes concordaram em realizar uma nova reunião nas próximas semanas, envolvendo Ucrânia, Europa e Estados Unidos. Kushner e Witkoff, que estiveram em Moscou no sábado, explicaram aos ucranianos o que o presidente russo, Vladimir, Kushner e Witkoff, que estiveram em Moscou no sábado, explicaram aos

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1: Ela é um pedido de casamento. Se você quer ficar muito tempo com essa pessoa,

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1: Diego, muita gente acha que ter sorte na vida é ganhar dinheiro, é ter carro do ano. Não é nada disso, é isso aqui, ó.

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1: E por aqui a gente vai ficando por aqui. Obrigado pela audiência, pelo carinho, pelo sucesso. A gente se encontra agora amanhã, terça-feira, neste mesmo horário. Tchau, gente.
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6: As últimas notícias do mundo da bola você confere aqui nesta segunda-feira, feriadão, hein? 7 de setembro de 2026. Por aqui é o Kleber Salles, o KS na área. E a gente começa destacando que o Cruzeiro venceu o Atlético Paranaense por 3-1 no Mineirão pela 26ª rodada do Brasileirão, viu? Matheus Pereira abriu o placar, João Cruz empatou para o Furacão, mas Lucas Romero recolocou a Raposa na frente. Nos minutos finais, Caio Jorge marcou de pênalti e fechou a vitória. O Cruzeiro chegou aos 42 pontos e subiu para a 6ª posição, mantendo a briga pelo G4. A equipe também confirmou o melhor desempenho do retorno, com 15 pontos em 21 disputados. O Atlético perdeu uma invencibilidade de 10 jogos, viu? Eu sou o Kleber Salles e tô de volta daqui a pouco, hein, com mais destaques esportivos aqui no seu rádio. Fique ligado.
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0: O fenômeno climático El Niño deverá continuar a se intensificar até 2027 e pode se tornar o mais forte já registrado, alertou a Organização Meteorológica Mundial. A agência da ONU destacou que há uma probabilidade próxima de 100% de o fenômeno persistir até fevereiro do próximo ano. Impulsionado pelas temperaturas excepcionalmente elevadas das águas do Oceano Pacífico, o El Niño pode aumentar os riscos associados a fenômenos meteorológicos extremos, como secas e chuvas intensas, em diversas regiões do mundo. A Organização Meteorológica Mundial expressou um grau de certeza inédito sobre a continuidade e a potencial intensidade do fenômeno.
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3: 22 horas e 50 minutos.
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4: Cheguei, gente, eu mesmo, seu amigo Jorginho Amaral por aqui, mais um Conexão Sertaneja, tá no ar. Nesta segunda-feira, início de semana super gostoso, e eu quero você aqui comigo participando, curtindo as melhores músicas e fazendo a festa junto com Conexão. Bora que tá começando!
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Um tremor de terra de magnitude 3,7 foi registrado na região sul do Tocantins. O abalo foi identificado por equipamentos de monitoramento sísmico e chamou a atenção de moradores da região, embora não haja indicação de grandes danos provocados pelo fenômeno. Tremores dessa intensidade podem ser sentidos por pessoas próximas ao epicentro, mas normalmente não provocam consequências estruturais graves. As autoridades e os órgãos responsáveis pelo monitoramento acompanham a atividade sísmica para verificar se novos abalos serão registrados na região.

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0: O planejamento de uma carreira profissional de sucesso consiste nos seguintes pilares. Tenha metas de curto, médio e longo prazo. Invista em capacitação. Aprenda a trabalhar em equipe. Potencialize seus pontos fortes. Tenha sempre autoconfiança. Seja sempre pontual em todos os seus compromissos. Dê o seu melhor na sua rotina de trabalho. Construa uma boa rede de contatos. Cuide da sua imagem pessoal. Seja sempre um inovador em sua área. 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
3: E o Santos venceu o Internacional por 3-2 no Beira-Rio, né? Ganhou posições no Campeonato Brasileiro. Gabigol foi o destaque, marcando 2 gols no primeiro tempo, enquanto Bolívar fez o terceiro. O Internacional ainda reagiu na etapa final com gols de Aguirre e Bruno Henrique, mas o Peixe segurou a pressão e confirmou a vitória. Com o resultado, o Santos chegou aos 32 pontos e subiu provisoriamente, né, para a 12ª posição, ficando a 2 pontos da zona de classificação para a Sul-Americana. O Inter segue no Z4 em 18º com 25 pontos. Eu sou Kleber Salles e volto daqui a pouco com mais destaques esportivos aqui no seu rádio.
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6: É o Conexão Sertaneja no ar, só sucesso, só música boa. Daqui a pouquinho tem muito mais pra você.
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1: Daqui a pouco a gente volta, hein, com muito mais moda sertaneja aqui no nosso Conexão.
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4: E o Barcelona goleou o Valência por 5 a 0 fora de casa pela quarta rodada do Campeonato Espanhol. Lamine Yamal marcou duas vezes, enquanto Firmin Lopes, Rafinha e Pedri completaram a goleada. A partida também marcou a estreia de Gabriel Jesus com a camisa do Barça. O brasileiro entrou no segundo tempo e participou dos minutos finais. Com 4 vitórias em 4 rodadas, o Barcelona assumiu a liderança isolada de La Liga, com 17 gols marcados e apenas 2 sofridos. Já o Valência continua na penúltima posição, com apenas 1 ponto. Termina aqui o nosso Radar Esportivo, com a apresentação e a produção de Kleber Salles. O Radar Esportivo volta amanhã no seu rádio. Grande abraço para você e até a próxima, hein?
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O Ibovespa fechou o pregão aos 185.188,13 pontos em alta. Durante a manhã, o principal índice da Bolsa Brasileira chegou a operar acima dos 187 mil pontos, enquanto os investidores acompanhavam as pesquisas eleitorais e o cenário político. De acordo com a Ajax Investimentos, os ativos brasileiros continuam apresentando desempenho positivo diante do ambiente eleitoral mais aquecido, movimento que também é favorecido pela melhora do fluxo de recursos para o mercado local. Entre as principais ações, a Petrobras ganhou destaque com a valorização do petróleo no mercado internacional. Os papéis referenciais da companhia chegaram a subir 1,5% durante a sessão. O setor financeiro também avançou. As ações do Itaú subiram 1,93%, enquanto o BTG registrou alta de 2,6%. Entre as empresas mais sensíveis aos juros, a Renner avançou 2,82% e a Magazine Luiza teve alta de 4,44%. Reportagem Sofia Muniz.

As pesquisas eleitorais mais recentes indicam uma aproximação entre Lula e Flávio Bolsonaro, levando a campanha petista a considerar que a disputa entrou em um novo momento. Aliados de Lula reconhecem que a crise envolvendo o STF e novas revelações de investigações policiais passaram a influenciar o cenário eleitoral. Mesmo com a aproximação, o grupo do presidente destaca que Lula ainda aparece ligeiramente à frente nas principais pesquisas de primeiro e segundo turnos. Do outro lado, a campanha de Flávio está otimista e acredita que pode ultrapassar Lula após o 7 de setembro. O PL aposta em um grande ato na Avenida Paulista e pretende explorar a crise envolvendo Alexandre de Moraes para manter o eleitorado de direita mobilizado. A avaliação dos aliados é que o desempenho nas ruas poderá ajudar a transformar o atual crescimento nas pesquisas em uma virada na corrida presidencial.

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2: Já voltei no nosso Conexão com muito mais músicas pra você. Bora de Conexão Sertaneja.
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1: Tá aí, esse é o Conexão Sertaneja. Não saia daí que já já tem mais.
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6: Olá, tudo bem? Chegando para você o nosso Esporte Agora de hoje com a minha apresentação, locutora Patrícia. E o Palmeiras calcula que vai receber quase 2 milhões de reais pela transferência de Gabriel Jesus para o Barcelona. O Alviverde formou o atacante de 29 anos e tem direito do mecanismo de solidariedade da FIFA. O Palmeiras fica com um valor entre 2% e 2,5% da operação total. Gabriel Jesus assinou contrato com o Barça até 30 de junho de 2029. Já o Palmeiras sonha com o retorno do atacante ao clube após o término desse novo vínculo.
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Em Maringá, no Paraná, a médica Gassi Paola de Souza Mazia, de 37 anos, foi encontrada morta dentro do apartamento onde morava. A polícia militar foi acionada depois que vizinhos ouviram o choro do filho da vítima, um bebê de 8 meses. Ao chegar ao imóvel, os policiais encontraram a criança sozinha ao lado do corpo da mãe. Segundo a investigação, Gassi teria sido esfaqueada durante uma discussão com o companheiro, João Romeiro, de 25 anos. Após o crime, ele teria deixado o apartamento e ido para a casa da mãe, em Mandaguari, onde acabou preso em flagrante. João também apresentava ferimentos causados por arma branca e permanece sob escolta policial em um hospital. O casal tinha um relacionamento considerado conturbado e havia reatado recentemente.

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4: Às vezes no relacionamento entre você e alguém, a sua pessoa, nesse caso, é a melhor pessoa.

É segunda-feira. Bandas e companhia no ar. Comigo, Nando Pinheiro. Um prazer imenso estar junto com você no comando dessa nave com o melhor das bandas do Sul. As músicas que se destacam no sul do nosso Brasil, que tem uma cultura particular e músicas que são um verdadeiro sucesso. Aumenta o volume para mais uma edição de Bandas e Companhia.

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3: Nova aí que eu quero mostrar pra vocês, pros corações presentes. Tentativas em vão.

0: E aí, tá gostando da nossa programação? Espero que sim. Ó, daqui a pouco eu estou de volta com mais Bandas e Companhia. Não saia daí! Bandas e Companhia!
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5: Na abordagem para vender ao cliente dentro de uma loja, o vendedor pode se utilizar da percepção em 3 situações. A primeira é a sinestésica, quando o cliente usa o tato para conhecer em produtos, para ele decidir a compra. Muitos gostam de tocar ou pegar o produto para sentir o seu peso, a sua consistência e outras informações. A segunda situação é auditiva, quando o cliente fica atento a tudo que o vendedor fala. Assim, o vendedor tem que ter uma voz agradável, não falar alto, não responder com frases curtas e grossas. O vendedor deverá dar todas as informações possíveis ao cliente sobre o produto e condições de pagamento. A terceira situação é o visual, quando o cliente adquire o produto sempre no olhar e levando em consideração a beleza, a cor, o modelo, o tamanho que envolve esse produto e com a ajuda do vendedor, ele acaba comprando o produto. Por meio de uma pesquisa da Confederação Nacional dos Dirigentes Lojistas, CNDL, afirmou que 70% dos consumidores compram pelo visual. Olhar, a beleza, cor, tamanho, forma. 20% pelo auditivo, pelo que o vendedor transmite pela fala. E 10% pelo sinestésico, onde o cliente toca o produto.
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9: Olá, tudo bem? Chegando para você o nosso Esporte Agora de hoje com a minha apresentação, locutora Patrícia. E o Palmeiras calcula que vai receber quase 2 milhões de reais pela transferência de Gabriel Jesus para o Barcelona. O Alviverde formou o atacante de 29 anos e tem direito do mecanismo de solidariedade da FIFA. O Palmeiras fica com um valor entre 2% e 2,5% da operação total. Gabriel Jesus assinou contrato com o Barça até 30 de junho de 2029. Já o Palmeiras sonha com o retorno do atacante ao clube após o término desse novo vínculo.
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10: A crise no Supremo Tribunal Federal ganhou um novo capítulo, com o ministro André Mendonça liberando para o plenário o relatório da Polícia Federal sobre a relação entre o ministro Alexandre de Moraes e Daniel Vorcaro. A decisão ocorre em meio a um acirramento das tensões dentro da corte. Paralelamente, a ex-primeira-dama Michele Bolsonaro manifestou apoio a Mendonça nas redes sociais, chamando-o de ungido do Senhor e pedindo força e coragem ao ministro. A Procuradoria-Geral da República havia solicitado a anulação do documento, alegando que Mendonça deveria ter consultado o plenário antes de investigar Moraes.

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De volta aqui, Nando Pinheiro. Vem que tem músicas de bandas, vem que tem as melhores da regionalidade do sul do Brasil. Bandas e companhia, vamos conferir as próximas músicas.

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0: Ele é narrado pelo escudo da seleção e cita até mesmo a vez que o camisa 10 chegou a se aposentar da seleção em 2016, após perder a final da Copa América. A narração também passa por momentos de alegria para a Argentina e para Messi durante os 21 anos que ele serviu à seleção. O título da Copa América no Maracanã em 2021, a final da Copa do Mundo de 2022 e a vitória sobre a Inglaterra na edição de 2026 do Mundial são citados.
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3: O fenômeno climático El Niño deverá continuar a se intensificar até 2027 e pode se tornar o mais forte já registrado, alertou a Organização Meteorológica Mundial. A agência da ONU destacou que há uma probabilidade próxima de 100% de o fenômeno persistir até fevereiro do próximo ano. Impulsionado pelas temperaturas excepcionalmente elevadas das águas do Oceano Pacífico, o El Niño pode aumentar os riscos associados a fenômenos meteorológicos extremos, como secas e chuvas intensas, em diversas regiões do mundo. A Organização Meteorológica Mundial expressou um grau de certeza inédito sobre a continuidade e a potencial intensidade do fenômeno.
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5: Bandas e companhia tocando o que há de melhor pra você. De volta aqui, Nando Pinheiro. Vem que tem músicas de bandas, vem que tem as melhores da regionalidade do sul do Brasil. Bandas e companhia, vamos conferir as próximas músicas.
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0: Legal saber que você está na melhor programação do seu rádio. Fica ligado que daqui a pouco tem mais bandas e companhia para você que se liga nessa rádio. É já já, hein? Não sai da frequência.
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0: Os enviados norte-americanos Jared Kushner e Steve Witkoff apresentaram a Kiev novas propostas consideradas mais eficazes para pôr fim à guerra com a Rússia. O presidente da Ucrânia, Volodymyr Zelensky, reuniu-se com ambos, sem a presença de outros intervenientes. As partes concordaram em realizar uma nova reunião nas próximas semanas, envolvendo Ucrânia, Europa e Estados Unidos. Kushner e Witkoff, que estiveram em Moscou no sábado, explicaram aos ucranianos o que o presidente russo, Vladimir Putin, lhes havia dito no dia anterior, buscando avançar no processo de paz.
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6: Luiz Henrique completou no domingo, 6 de setembro, 2 anos de sua estreia pela seleção brasileira. O atacante estreou na vitória por 1-0 sobre o Equador, em 2024. E desde então, soma 16 partidas pelo Brasil, com 2 gols e 3 assistências. Ele também realizou o sonho de disputar a Copa do Mundo de 2026 e agora espera receber uma nova oportunidade com Carlo Ancelotti. O jogador permaneceu no Zenit, após ser procurado por Flamengo, Botafogo e Roma na última janela. A Roma chegou a oferecer 38 milhões de euros fixos, mais 5 milhões em bônus, podendo chegar a cerca de 258 milhões de reais, mas o Zenit recusou. Com a próxima convocação de Ancelotti marcada para quarta-feira, Luiz Henrique está de olho em uma nova chance na seleção, que iniciará um novo ciclo após a eliminação na Copa.
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7: Meia-noite e 51 minutos.
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aqui pra você, músicas de bandas, o que há de melhor no mundo da música, no sul do Brasil, essa cultura rica, bandas e companhia. Vamos já dar início à nossa próxima sequência, confira aí.

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0: Gente, é barbaridade. 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
1: E aí, tá gostando da nossa programação? Espero que sim, ó. Daqui a pouco eu estou de volta com mais Bandas e Companhia. Não saia daí! Bandas e Companhia! 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

Um tremor de terra de magnitude 3,7 foi registrado na região sul do Tocantins. O abalo foi identificado por equipamentos de monitoramento sísmico e chamou a atenção de moradores da região, embora não haja indicação de grandes danos provocados pelo fenômeno. Tremores dessa intensidade podem ser sentidos por pessoas próximas ao epicentro, mas normalmente não provocam consequências estruturais graves. As autoridades e os órgãos responsáveis pelo monitoramento acompanham a atividade sísmica para verificar se novos abalos serão registrados na região.

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1: As últimas notícias do mundo da bola você confere aqui nesta segunda-feira, feriadão, hein? 7 de setembro de 2026. Por aqui é o Kleber Salles, o KS na área. E a gente começa destacando que o Cruzeiro venceu o Atlético Paranaense por 3-1 no Mineirão pela 26ª rodada do Brasileirão, viu? Matheus Pereira abriu o placar, João Cruz empatou para o Furacão, mas Lucas Romero recolocou a raposa na frente. Nos minutos finais, Caio Jorge marcou de pênalti e fechou a vitória. O Cruzeiro chegou aos 42 pontos e subiu para a 6ª posição, mantendo a briga pelo G4. A equipe também confirmou o melhor desempenho do retorno, com 15 pontos em 21 disputados. O Atlético perdeu uma invencibilidade de 10 jogos, viu? Eu sou o Kleber Salles e tô de volta daqui a pouco, hein, com mais destaques esportivos aqui no seu rádio. Fique ligado!
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5: Estou de volta aqui com Bandas e Companhia, tocando o que há de melhor pra você. Vamos de música.
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0: E aí, tá gostando da nossa programação? Espero que sim. Ó, daqui a pouco eu estou de volta com mais Bandas e Companhia. Não saia daí! Bandas e Companhia!
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0: 5 anos após a prisão do conhecido faraó dos bitcoins, o destino da fortuna bilionária das vítimas de seu esquema de pirâmide financeira ainda permanece um mistério. Novas informações e depoimentos exclusivos sobre o paradeiro dos bilhões de reais foram revelados, reacendendo o debate sobre o caso. A investigação continua a tentar desvendar onde os recursos foram parar e como as vítimas poderão ser ressarcidas. O caso, que chocou o país, segue sem uma resolução definitiva para a recuperação dos valores desviados.
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3: Autoajuda, conhecimento, vendas, atendimento, motivação. Começar um negócio não é fácil, mas não tenha medo de errar. Você sempre pode mudar tudo e começar de novo. Apenas comece, tente, você nunca vai saber antes de tentar. Vão aqui algumas dicas fundamentais para você iniciar o seu negócio. Defina e entenda seu público-alvo. Estude sua concorrência. Supere suas crenças que limitam suas ideias e decisões. Administre seu tempo. Tenha uma boa rede de contatos. Administre suas finanças. Um negócio de sucesso é aquele que conquista a confiança do seu cliente.
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6: O São Paulo venceu o Atlético Mineiro por 2-0 no Morumbis pela 26ª rodada do Brasileirão. Depois de um primeiro tempo equilibrado, o tricolor resolveu a partida em apenas 2 minutos na etapa final. Luciano abriu o placar aos 22 minutos e Iago marcou o segundo aos 24. Com o resultado, o São Paulo chegou aos 33 pontos e subiu para a 10ª colocação. A vitória também encerrou uma sequência de 14 jogos de invencibilidade do Atlético Mineiro, que não perdia havia mais de 100 dias. Luciano foi um dos destaques e chegou a 116 gols pelo São Paulo, ultrapassando o Careca na lista de maiores artilheiros da história do clube. O tricolor agora volta as atenções para o Boca Juniors pela Copa Sul-Americana, enquanto o Atlético Mineiro busca se recuperar na sequência da temporada.
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0: Mas tá legal, galera.
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2: Bandas e Companhia, tocando o que há de melhor pra você, chega ao final. Mas não fica triste não, que a próxima edição é logo ali. Já já você ouve muito mais sucessos aqui na programação, mas na próxima edição comigo aqui, eu prometo tocar mais músicas em destaque, Bandas e Companhia. Um abraço, valeu!
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5: 1:38.
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2: Oi, gente, estamos chegando com mais um Baú Sertanejo. Eita coisa boa. A partir de agora, nessa semana que inicia, hoje é segunda-feira, estamos chegando no ar com mais um Baú Sertanejo. Obrigado aí pela tua companhia, pela tua audiência. Estamos chegando com mais alegria para você. Aumenta o som, Baú Sertanejo já está no ar.

0: O sertanejo, depois do intervalo, a gente volta com mais sucesso pra você. Não sai daí, não.
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0: O fenômeno climático El Niño deverá continuar a se intensificar até 2027 e pode se tornar o mais forte já registrado, alertou a Organização Meteorológica Mundial. A agência da ONU destacou que há uma probabilidade próxima de 100% de o fenômeno persistir até fevereiro do próximo ano. Impulsionado pelas temperaturas excepcionalmente elevadas das águas do Oceano Pacífico, o El Niño pode aumentar os riscos associados a fenômenos meteorológicos extremos, como secas e chuvas intensas, em diversas regiões do mundo. A Organização Meteorológica Mundial expressou um grau de certeza inédito sobre a continuidade e a potencial intensidade do fenômeno.
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4: As últimas notícias do mundo da bola você confere aqui nesta segunda-feira, feriadão, hein? 7 de setembro de 2026. Por aqui é o Kleber Salles, o KS na área. E a gente começa destacando que o Cruzeiro venceu o Atlético Paranaense por 3-1 no Mineirão pela 26ª rodada do Brasileirão, viu? Matheus Pereira abriu o placar, João Cruz empatou para o Furacão, mas Lucas Romero recolocou a Raposa na frente. Nos minutos finais, Caio Jorge marcou de pênalti e fechou a vitória. O Cruzeiro chegou aos 42 pontos e subiu para a 6ª posição, mantendo a briga pelo G4. A equipe também confirmou o melhor desempenho do retorno, com 15 pontos em 21 disputados. O Atlético perdeu uma invencibilidade de 10 jogos, viu? Eu sou o Kleber Salles e tô de volta daqui a pouco, hein, com mais destaques esportivos aqui no seu rádio. Fique ligado.
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9: Estamos de volta, como prometido, trazendo para você o melhor do sertanejo aqui no Baú.
10: Meus amigos, se nesse momento algum de vocês me perguntasse onde estão os meus passos, eu não saberia dizer. Mas em nome de Deus, eu agradeço e peço que cada fã, cada amigo, cada irmão que dê um passo por mim, porque eu não sei onde estão os meus passos.

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0: Trazendo pra você sempre as melhores. Não sai daí não, daqui a pouco tem mais aqui no baú.
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7: O Fluminense venceu o Vasco por 1-0 no Maracanã pela 26ª rodada do Brasileirão. O gol da vitória foi marcado por Lúcio Acosta aos 15 minutos do segundo tempo, apenas 4 minutos depois de entrar em campo. O meia recebeu passe de Soteldo e bateu para garantir o triunfo tricolor em um clássico bastante disputado. Com o resultado, o Fluminense chegou aos 45 pontos e voltou ao G4, assumindo a quarta colocação. Já o Vasco permaneceu na zona de rebaixamento, em 17º lugar, com 25 pontos. A partida teve 8 cartões amarelos e boas oportunidades para os dois lados, mas o tricolor foi mais eficiente e encerrou um jejum de 4 clássicos sem vencer o rival.
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0: Os enviados norte-americanos Jared Kushner e Steve Witkoff apresentaram a Kiev novas propostas consideradas mais eficazes para pôr fim à guerra com a Rússia. O presidente da Ucrânia, Volodymyr Zelensky, reuniu-se com ambos, sem a presença de outros intervenientes. As partes concordaram em realizar uma nova reunião nas próximas semanas, envolvendo Ucrânia, Europa e Estados Unidos. Kushner e Witkoff, que estiveram em Moscou no sábado, explicaram aos ucranianos o que o presidente russo, Vladimir Putin, lhes havia dito no dia anterior, buscando avançar no processo de paz.
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5: Se é sucesso, está aqui no Baú Sertanejo. Estamos de volta, meu povo. Aumenta o som, Baú Sertanejo, tá no ar de novo.

0: Sempre com as melhores pra você aí de todos os tempos. Não sai daí não, depois do intervalo a gente volta.
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Em Maringá, no Paraná, a médica Gaci Paola de Souza Mazia, de 37 anos, foi encontrada morta dentro do apartamento onde morava. A polícia militar foi acionada depois que vizinhos ouviram o choro do filho da vítima, um bebê de 8 meses. Ao chegar ao imóvel, os policiais encontraram a criança sozinha ao lado do corpo da mãe. Segundo a investigação, Gaci teria sido esfaqueada durante uma discussão com o companheiro, João Romeiro, de 25 anos. Após o crime, ele teria deixado o apartamento e ido para a casa da mãe, em Mandaguari, onde acabou preso em flagrante. João também apresentava ferimentos causados por arma branca e permanece sob escolta policial em um hospital. O casal tinha um relacionamento considerado conturbado e havia reatado recentemente.

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1: Estamos de volta, hein? E o Internacional viveu mais uma tarde de tensão no...
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1: Estamos de volta, hein? E o Internacional viveu...

0: Santos. Eu acho que a torcida tinha mais era que apoiar o time, né, gente? Agora, é ficar aí descontando, né, nos jogadores, enfim, é complicado, viu? Aí só piora ainda mais a situação, né? Piora, agrava, né, ainda mais a crise, né? Não é fácil, não. Esse tipo de atitude é revoltante, viu? Eu sou Kleber Salles, volto daqui a pouco trazendo mais destaques esportivos por aqui.
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4: Se a sucesso está aqui no Baú Sertanejo, estamos de volta, meu povo. Aumenta o som, Baú Sertanejo, tá no ar de novo.

0: Depois do intervalo.
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6: Alisson dos Santos, o Pio, conquistou no último sábado, 5 de setembro, o tricampeonato da Diamond League nos 400 metros com barreiras. Na etapa final, disputada em Bruxelas, na Bélgica, o brasileiro venceu com o tempo de 46,70, estabelecendo também o novo recorde da prova na etapa, que permanecia desde 1986. Trevor Bassett ficou em segundo e o também brasileiro Matheus Lima terminou em terceiro. O título repete os feitos de Pio em 2022 e 2024, consolidando uma temporada histórica para o brasileiro. Em agosto, ele já havia quebrado o recorde mundial dos 400 metros com barreiras, com 45,80, na etapa de Zurique. Principal rival de Pio, Karsten Warhol, não participou da final em Bruxelas, alegando falta de acordo financeiro com os organizadores.
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Um incidente chocante marcou um voo nos Estados Unidos. Um homem foi contido e amarrado a um assento após proferir xingamentos racistas e homofóbicos e agredir outro passageiro a bordo. A situação gerou pânico entre os demais ocupantes da aeronave. O agressor, identificado como Arthur Lane Lunden, de 67 anos, foi preso após o pouso e agora responde por agressão.

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3: E estamos de volta com o Baú Sertanejo.

0: é baú sertanejo no seu rádio, não sai da sintonia, já já voltaremos com mais.
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O candidato à presidência, Romeu Zema, do Novo, participou de um ato de 7 de setembro na Avenida Paulista, em São Paulo, que teve como destaque um grande painel com uma montagem do ministro Alexandre de Moraes, do STF, atrás das grades. A estrutura trazia a frase "Chega de intocáveis", em referência à websérie divulgada por Zema nas redes sociais. Durante o evento, Zema criticou o que chamou de falta de independência de autoridades em Brasília e afirmou que existem pessoas que se consideram acima das leis e da Constituição. O ato faz parte da mobilização política da direita no 7 de setembro, em meio à crise envolvendo Moraes e o caso Banco Master.

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1: Autoajuda, conhecimento, vendas, atendimento, motivação. Quando no atendimento e nas vendas de seus produtos aos clientes, você pode utilizar-se de palavras poderosas para seus clientes, podendo realizar fechamentos e ter um aumento significativo nas suas vendas. Indicações dramáticas. Palavras como surpreendente, incrível, sensacional, super 10, superou suas expectativas. Surpresas inesperadas. Palavras como novidade, exclusivo, condição especial, única oportunidade. Personalização de oferta. Palavras do seu jeito, só para você, a sua cara.
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2: O SBT está na disputa pelos direitos de transmissão da Copa do Brasil para o período de 2027 a 2030. O canal ofereceu 150 milhões de reais por parte dos direitos da competição. E o objetivo é exibir de 1 a 2 jogos por rodada. Atualmente, os direitos da Copa do Brasil estão divididos entre Rede Globo, que transmite jogos na TV aberta, Sport TV e Premier, também da Globo, na TV paga, e Amazon Prime Video, que também tem direitos de transmissão.
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5: Muito bem, de volta com o Baú Sertanejo, aumenta o som.

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1: Meu irmão, Adriano, quando faz história,

0: Você vai.
1: Você não fez amor. Você fez história.
2: Obrigado, Gê.
3: Valeu, turma. São as últimas de hoje, dessa terça-feira aqui na sua rádio mais ouvida. Obrigado aí pela tua sintonia, pela tua audiência. A gente se encontra amanhã com muito mais alegria pra você. Beijo no seu coração, fica com Deus e até amanhã.
4: 3:26.
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6: O secretário de Energia dos Estados Unidos, Chris Wright, afirmou que é mais provável que os preços da gasolina caiam do que subam nas próximas semanas. Segundo ele, o fim da temporada de viagens de verão nos Estados Unidos deve reduzir a demanda pelo combustível, enquanto mudanças feitas pelo governo Trump nas regras de mistura permitem que as refinarias produzam mais gasolina. A declaração ocorre em meio às tensões entre Estados Unidos e Irã, que têm afetado o mercado de energia e aumentado as preocupações sobre o petróleo. Mesmo com os riscos provocados pelo conflito e pela situação no Estreito de Hormuz, Wright avalia que a combinação de menor demanda e maior oferta de gasolina pode contribuir para uma queda dos preços no mercado americano.
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9: O Cruzeiro venceu o Atlético Paranaense por 3-1 no Mineirão, pela 26ª rodada do Brasileirão. A Raposa abriu o placar com Matheus Pereira, mas João Cruz empatou ainda no primeiro tempo. Na etapa final, Lucas Romero recolocou o Cruzeiro na frente e Caio Jorge, cobrando pênalti, fechou a vitória. Com o resultado, o Cruzeiro chegou aos 42 pontos e permaneceu na sexta colocação, ficando a apenas 3 pontos do G4. Já o Atlético Paranaense perdeu uma invencibilidade de 10 partidas, mas segue em terceiro lugar, com 45 pontos.
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4: Oi, gente, tô chegando, eu mesmo, seu amigo Jorginho Amaral, por aqui mais um Conexão Sertaneja. Hoje, terça-feira, hein, gente? Terça-feira gostosa, recheada de alegria e muita música boa pra você a partir de agora, aqui no seu Conexão, muita música sertaneja. Então, bora aqui, tá começando!
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2: Daqui a pouco eu sigo com você por aqui com muito mais música no nosso Conexão Sertaneja.
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0: A CBV, Confederação Brasileira de Vôlei, anunciou que a ponteira Karina sofreu uma grave lesão e, por isso, ficou fora do Sul-Americano Feminino de Vôlei. Ela sofreu uma fratura no tornozelo direito e está em tratamento clínico. A recuperação pode levar até 12 semanas.
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2: Autoajuda, conhecimento, vendas, atendimento, motivação. Melhorar suas vendas requer estratégias criativas nos seguintes pilares. Ajuda os clientes a alcançar seus objetivos. Pense no seu produto como parte do valor que você oferece. Use um ciclo de vendas mais longo. Concentre-se em oferecer soluções genuínas. Peça indicações de seus clientes atuais. Venda outros produtos ou serviços para seus melhores clientes. Mostre aos nossos clientes o sucesso de outros clientes na compra de seus produtos. Tenha compromisso com a integridade. Diga sempre a verdade.
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A Justiça Eleitoral de Minas Gerais determinou que o portal ICL Notícias retire do ar uma reportagem e publicações que afirmavam que o deputado Nicolas Ferreira havia chamado o ex-banqueiro Daniel Vorcaro de lindão. Ao analisar o áudio usado como base para a matéria, o juiz Jair Francisco dos Santos concluiu que Nicolas se referiu a Vorcaro como Dani e não utilizou a expressão publicada pelo portal. A decisão é liminar e deu 24 horas para a retirada do conteúdo e de 5 publicações nas redes sociais. O magistrado considerou que houve alteração do termo usado no áudio, comprometendo a integridade da informação. Porém, a justiça não determinou a retirada de todo o material sobre a relação entre Nicolas e Vorcaro, incluindo conteúdos que mencionam um pedido de ajuda relacionado a um ativo de minério.

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4: Voltando por aqui no Conexão Sertaneja e na sua companhia sou eu, seu amigo Jorginho Amaral, com muito mais sucesso. Vamos de conexão.
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0: isso, Brasil.
1: Obrigada, meus amores.
0: Obrigado.
2: Coisa linda.
0: Que honra.
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0: 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Saudades, amigo.

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1: Obrigado, meus amores.
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A OAB Nacional decidiu cobrar rigor e transparência do STF diante das denúncias envolvendo o ministro Alexandre de Moraes e o caso Banco Master. O Conselho Federal da Ordem e os presidentes das 27 seccionais devem se reunir na quarta-feira, 9, com o presidente do STF, Edson Fachin, para discutir a crise e os próximos passos. Enquanto a direção nacional defende uma apuração rigorosa, algumas seccionais adotaram uma posição mais dura. A OAB do Paraná já pediu o afastamento cautelar de Moraes até a conclusão das investigações e também defendeu que o Procurador-Geral da República, Paulo Gonê, seja considerado suspeito em processos relacionados ao Banco Master. A OAB São Paulo também debateu medidas semelhantes, aumentando a pressão sobre o STF.

0: A Fórmula 1 anunciou que a cidade italiana de Milão foi escolhida para abrir oficialmente a temporada do ano que vem. Entre os dias 18 a 20 de fevereiro, será realizado o evento Fórmula 1 Live, com a participação das 11 equipes. As atividades serão voltadas aos fãs do esporte a motor.
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4: Já voltei no nosso Conexão com muito mais músicas pra você. Bora de Conexão Sertaneja.
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0: Faz barulho, Rayane e Rafaela Brasil!
1: Ele te ama, viu?
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1: É só música boa no Conexão Sertaneja. Daqui a pouquinho a gente volta, trazendo muito mais pra você.
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4: Olá, voltamos com mais um bloco do Info News nesta terça-feira. Essa é a notícia de agora. Relatos de jovens que se identificam como Terians buscando atendimento em clínicas veterinárias acenderam um debate sobre os limites da profissão. O caso ganhou repercussão nas redes sociais e motivou entidades da classe, como a Ordem dos Médicos Veterinários no Brasil, a emitirem alertas reforçando que a prática é destinada exclusivamente a animais e que qualquer humano deve ser atendido por profissionais da saúde humana. Os Terians formam uma comunidade de pessoas que afirmam ter uma identificação emocional, psicológica ou espiritual com espécies animais como cães, lobos ou gatos. Os integrantes explicam que a vivência não significa acreditar que são fisicamente animais, mas sim uma forma de expressão pessoal e identidade. Nas redes, o grupo costuma compartilhar conteúdos usando acessórios como máscaras e caudas, além da prática de movimentos que simulam a locomoção animal. Segundo especialistas, esse fenômeno não é classificado como transtorno psiquiátrico pelas diretrizes médicas internacionais, tornando-se um problema apenas quando gera isolamento ou sofrimento relevante. Diante dessa repercussão, os órgãos oficiais reforçam a orientação para que o público não busque diagnósticos ou procedimentos veterinários para seres humanos. Daqui a pouco eu volto com mais informações aqui no Info News.
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5: Olha aí, aquele abraço bem brasileiro para nossa galera nos Estados Unidos e Canadá, ligados em casa ou na batalha do trabalho. Tamo junto! 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
7: E Kaká é um dos maiores jogadores de futebol do Brasil, conhecido por sua habilidade incrível em campo e personalidade carismática fora dele. Ele começou sua carreira no São Paulo e rapidamente chamou a atenção do mundo com sua habilidade técnica e visão de jogo. Kaká é um dos poucos jogadores que foi capaz de vencer o prêmio de melhor jogador do mundo da FIFA, além de ser o primeiro jogador brasileiro a vencer o prêmio desde Ronaldo em 2002. Ele também foi um dos principais jogadores da seleção brasileira na Copa do Mundo de 2002. Onde o Brasil conquistou seu 5º título mundial. Além de sua carreira no futebol, Kaká também é conhecido por seu envolvimento em causas humanitárias e de caridade. Ele é embaixador da Boa Vontade das Nações Unidas e fundou a Kaká Foundation, que ajuda a fornecer oportunidades de educação para crianças carentes no Brasil e na África.
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1: Opa, já voltando por aqui no nosso Conexão, com muito mais música sertaneja pra você.
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9: Quero ver então Craveiro e Cravinho cantando com a gente aqui.

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1: É o Conexão Sertaneja no ar, com muita moda gostosa e muita música boa pra você. Daqui a pouquinho tem mais, não saia daí, é rapidão.
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4: Olá, voltamos! É o último bloco de hoje do Info News, deixando você muito bem informado. Essa é a notícia de agora. A utilização das ferramentas públicas digitais ganha novas camadas de proteção para evitar fraudes contra a população em todas as regiões do país. De acordo com dados oficiais divulgados pelo Ministério da Gestão e da Inovação em Serviços Públicos, a plataforma gov.br implementou verificações adicionais de segurança para o acesso aos serviços do INSS, da Receita Federal e das carteiras virtuais de documentos. O sistema agora exige a validação biográfica ou facial atualizada para usuários das contas de níveis prata e ouro que realizarem alterações cadastrais ou pedidos de restituição. A medida tomada em conjunto com a Polícia Federal e os órgãos de defesa do consumidor responde ao aumento de tentativas de golpes virtuais que tentam capturar senhas pessoais por aplicativos de mensagens. A recomendação do governo federal é que os cidadãos nunca compartilhem seus códigos de acessos a terceiros, ativem a verificação em duas etapas no celular e realizem consultas operacionais apenas pelos aplicativos ou sites com o domínio oficial terminado em .gov.br. Esse foi o nosso Info News de hoje, terça-feira. Eu sou o Silva Júnior e amanhã a gente volta com mais informações para você. Grande abraço, ótima semana, até amanhã.
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8: A Federação Belga de Futebol anunciou que não apoiará Gianni Infantino na tentativa de reeleição à presidência da FIFA, marcada para março de 2027. A decisão tem como um dos principais motivos o caso de Folarin Balogun, atacante dos Estados Unidos, que teve a suspensão por cartão vermelho retirada antes de enfrentar a Bélgica nas oitavas de final da Copa do Mundo. Os belgas reclamam que a FIFA ainda não apresentou explicações satisfatórias sobre a decisão. Além do caso Balogun, a Bélgica também critica a falta de transparência envolvendo o projeto FIFA Forward Enterprise, que previa a participação de investidores privados em negócios ligados à Copa do Mundo. A federação pediu que o caso Balogun seja discutido na próxima reunião do Conselho da FIFA, em 15 de outubro, e afirmou que continuará trabalhando com a UEFA por mudanças na governança e maior transparência dentro da entidade.
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1: Já voltei no nosso Conexão, com muito mais músicas pra você. Bora de Conexão Sertaneja!
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2: Jorge, Matheus.
3: Obrigado, Hugo. Tamo junto, cara.
4: Oh, eu de novo. 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

0: Bebê Goiânia, vai. 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

0: os Emirados Árabes Unidos estão criando rotas alternativas ao Estreito de Hormuz para garantir o escoamento de petróleo e outras exportações diante da guerra entre Estados Unidos e Irã. O governo informou que está ampliando a capacidade de portos na costa leste e desenvolvendo oleodutos, ferrovias e corredores comerciais para reduzir a dependência da passagem marítima, que foi fortemente afetada pelo conflito. Segundo um conselheiro presidencial dos Emirados, o país não quer que suas exportações de energia e sua economia fiquem reféns da guerra. O Estreito de Hormuz é uma das principais rotas mundiais de petróleo e gás, e a redução do tráfego na região já provocou impactos no mercado internacional de energia. Os Emirados também afirmam que a reconstrução da confiança com o Irã poderá levar décadas. 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
2: E o Corinthians vive uma fase preocupante no Campeonato Brasileiro, viu? O Timão sofreu a quarta derrota consecutiva, dessa vez por 2-1 para Chapecoense, lanterna da competição, na Neoquímica Arena. Fernando Diniz pediu desculpas aos torcedores e assumiu a responsabilidade pela sequência negativa, que inclui 3 derrotas em casa. O treinador destacou que o time precisa vencer a próxima partida. Agora o Corinthians muda o foco para Libertadores e enfrenta o Estudiantes na Argentina nesta quarta, pelas quartas de final da Libertadores. Amanhã, portanto, né? Termina aqui o nosso Radar Esportivo. Eu sou Kleber Salles e volto amanhã com mais destaques do mundo da bola. Continue ligado e um grande abraço. Até amanhã, hein? Tchau, tchau.
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5: Já voltei eu mesmo, seu amigo Jorginho Amaral, no seu Conexão Sertaneja. Muita música, bora, tem mais!
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1: Terminando, encerrando por aqui mais um Conexão nesta terça gostosa. Terça que foi animada demais, muita música boa rolou aqui no nosso Conexão, hein? Mas amanhã quartou com muito mais músicas no nosso Conexão Sertaneja. Beijinho, abraço e até amanhã, gente!
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4: Os Emirados Árabes Unidos estão criando rotas alternativas ao Estreito de Hormuz para garantir o escoamento de petróleo e outras exportações diante da guerra entre Estados Unidos e Irã. O governo informou que está ampliando a capacidade de portos na costa leste e desenvolvendo oleodutos, ferrovias e corredores comerciais para reduzir a dependência da passagem marítima, que foi fortemente afetada pelo conflito. Segundo um conselheiro presidencial dos Emirados, o país não quer que suas exportações de energia e sua economia fiquem reféns da guerra. O Estreito de Hormuz é uma das principais rotas mundiais de petróleo e gás, e a redução do tráfego na região já provocou impactos no mercado internacional de energia. Os Emirados também afirmam que a reconstrução da confiança com o Irã poderá levar décadas.
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5: Gonzalo Plata está de volta ao Flamengo depois de fracassar a negociação com o Dinamo Moscou. O atacante equatoriano foi reprovado nos exames médicos do clube russo e retornou ao Brasil. Plata desembarcou ontem em Belém e deve viajar com a delegação para o Equador, onde o Flamengo enfrenta o Independente Del Valle pela Libertadores. A diretoria ficou irritada com o atraso do jogador no retorno e decidiu não negociá-lo mais nesta janela. Plata soma 99 jogos, 9 gols e 14 assistências pelo rubro-negro. Tá aí o Gonzalo Plata de volta ao Flamengo, né? Eu sou Kleber Salles e volto daqui a pouco aqui no Radar Esportivo, na nossa última edição dessa terça-feira.
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1: 5 horas e 26 minutos.
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8: Previsão do tempo para esta terça-feira, 8 de setembro de 2026. Região Sudeste. Em Belo Horizonte, Minas Gerais, o dia vai ser de céu encoberto. Os termômetros registram mínima de 12 e máxima de 20 graus. A umidade relativa do ar vai de 100 a 65%. Em Vitória, Espírito Santo, a previsão para o aniversário da capital capixaba aponta para céu encoberto com chuvisco. A temperatura mínima é de 18 e a máxima de 23 graus. A umidade relativa do ar é de 95 a 60%.
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10: Alô, minha gente, por aqui estamos chegando com o Sertanejo Classe A. E aí, como é que você tá? Tudo jóia? Tudo beleza? Tava com saudade já, hein? E o programa de hoje, você sabe, tem muita música gostosa pra você. E vamos começando o programa de hoje.
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1: Daqui a pouquinho, mais moda sertaneja pra você.
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5: E o Corinthians vive uma fase preocupante no Campeonato Brasileiro, viu? O Timão sofreu a quarta derrota consecutiva, dessa vez por 2-1 para Chapecoense, lanterna da competição, na Neoquímica Arena. Fernando Diniz pediu desculpas aos torcedores e assumiu a responsabilidade pela sequência negativa, que inclui 3 derrotas em casa. O treinador destacou que o time precisa vencer a próxima partida. Agora o Corinthians muda o foco para Libertadores e enfrenta o Estudiantes na Argentina nesta quarta, pelas quartas de final da Libertadores. Amanhã, portanto, né? Termina aqui o nosso Radar Esportivo. Eu sou Kleber Salles e volto amanhã com mais destaques do mundo da bola. Continue ligado e um grande abraço. Até amanhã, hein? Tchau, tchau.
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7: Autoajuda, conhecimento, vendas, atendimento, motivação. Uma pesquisa da Confederação Nacional de Dirigentes Lojistas em relação ao atendimento do varejo sobre perdas de clientes constatou que muitos clientes não voltam mais a uma empresa para comprar pelos seguintes motivos: 4% por mudança de endereço para um bairro distante, município ou estado; 11% porque criou vínculo comercial com outra empresa concorrente devido às vantagens oferecidas pelo concorrente; 18% por reclamações não atendidas pela empresa; 67% por indiferença dos atendentes da equipe de atendimento da empresa. Com esta pesquisa, vimos que a importância do atendimento ao cliente, pois 85% dos clientes, sendo 18% por reclamação e 67% por indiferença no atendimento, daqueles que não voltaram mais na empresa para comprar pelo motivo de mau atendimento. É de suma importância considerar o atendimento interno e externo como parte principal da empresa.
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10: Olá, voltamos com mais um bloco do Info News nesta terça-feira. Essa é a notícia de agora. Relatos de jovens que se identificam como Terians buscando atendimento em clínicas veterinárias acenderam um debate sobre os limites da profissão. O caso ganhou repercussão nas redes sociais e motivou entidades da classe, como a Ordem dos Médicos Veterinários no Brasil, a emitirem alertas reforçando que a prática é destinada exclusivamente a animais e que qualquer humano deve ser atendido por profissionais da saúde humana. Os Terians formam uma comunidade de pessoas que afirmam ter uma identificação emocional, psicológica ou espiritual com espécies animais como cães, lobos ou gatos. Os integrantes explicam que a vivência não significa acreditar que são fisicamente animais, mas sim uma forma de expressão pessoal e identidade. Nas redes, o grupo costuma compartilhar conteúdos usando acessórios como máscaras e caudas, além da prática de movimentos que simulam a locomoção animal. Segundo especialistas, esse fenômeno não é classificado como transtorno psiquiátrico pelas diretrizes médicas internacionais, tornando-se um problema apenas quando gera isolamento ou sofrimento relevante. Diante dessa repercussão, os órgãos oficiais reforçam a orientação para que o público não busque diagnósticos ou procedimentos veterinários para seres humanos. Daqui a pouco eu volto com mais informações aqui no Info News.
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1: Você está curtindo o Sertanejo Classe A, na comunicação desse amigo de vocês, o Elbert Andrade, abraçando você, amigo ouvinte, em toda a nossa cidade e região, curtindo o nosso programa.
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1: A gente volta em instantes com você.
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0: A chamada MP das blusinhas preocupa produtores de algodão e a indústria têxtil brasileira. O setor afirma que a entrada de roupas importadas com tributação reduzida pode deixar os produtos nacionais menos competitivos e diminuir a demanda interna pela fibra brasileira. A Abrapa defende que a medida deveria vir acompanhada de mecanismos de compensação para proteger a indústria nacional. O alerta ocorre em um momento de queda da produção e aumento das importações. Entre janeiro e julho, a fabricação de roupas recuou 6,8%, enquanto as importações de vestuário cresceram 50,3% entre janeiro e agosto. Segundo especialistas, se a indústria têxtil brasileira perder espaço, os produtores de algodão poderão depender ainda mais do mercado externo, ficando sujeitos a oscilações de preços, câmbio e demanda internacional.
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5: A Federação Belga de Futebol anunciou que não apoiará Gianni Infantino na tentativa de reeleição à presidência da FIFA, marcada para março de 2027. A decisão tem como um dos principais motivos o caso de Folarin Balogun, atacante dos Estados Unidos, que teve a suspensão por cartão vermelho retirada antes de enfrentar a Bélgica nas oitavas de final da Copa do Mundo. Os belgas reclamam que a FIFA ainda não apresentou explicações satisfatórias sobre a decisão. Além do caso Balogun, a Bélgica também critica a falta de transparência envolvendo o projeto FIFA Forward Enterprise, que previa a participação de investidores privados em negócios ligados à Copa do Mundo. A federação pediu que o caso Balogun seja discutido na próxima reunião do Conselho da FIFA, em 15 de outubro, e afirmou que continuará trabalhando com a UEFA por mudanças na governança e maior transparência dentro da entidade.
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1: Daqui a pouquinho, mais sucessos pra você.
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6: O Santos venceu o Internacional por 3-2, no Beira-Rio, pela 26ª rodada do Brasileirão. O Peixe abriu 3-0 ainda no primeiro tempo, com dois gols de Gabigol e um de Christian Oliva. O Inter ficou com um jogador a menos, após a expulsão de Matheus Bahia, e só conseguiu reagir na etapa final, marcando com Brian Aguirre e Bruno Henrique. Com a vitória, o Santos chegou aos 32 pontos, assumiu a 12ª colocação e abriu 7 pontos de vantagem para a zona de rebaixamento. Já o Internacional permaneceu em 18º lugar, com 25 pontos, e chegou a 10 partidas sem vencer no Brasileirão, aumentando a pressão sobre o time gaúcho.
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O secretário de Energia dos Estados Unidos, Chris Wright, afirmou que é mais provável que os preços da gasolina caiam do que subam nas próximas semanas. Segundo ele, o fim da temporada de viagens de verão nos Estados Unidos deve reduzir a demanda pelo combustível, enquanto mudanças feitas pelo governo Trump nas regras de mistura permitem que as refinarias produzam mais gasolina. A declaração ocorre em meio às tensões entre Estados Unidos e Irã, que têm afetado o mercado de energia e aumentado as preocupações sobre o petróleo. Mesmo com os riscos provocados pelo conflito e pela situação no Estreito de Hormuz, Wright avalia que a combinação de menor demanda e maior oferta de gasolina pode contribuir para uma queda dos preços no mercado americano.

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3: Opa, já estamos de volta, já tomei meu cafezinho ali, meu pãozinho de queijo e agora vamos seguindo com mais moda.
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1: Mais um modão que nós ouvimos juntos em nosso programa Sertanejo Classe A. Daqui a pouquinho tem mais músicas.
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5: O Arsenal venceu o Chelsea por 2-1, de virada, no Emirates Stadium, pela terceira rodada da Premier League. O Chelsea saiu na frente logo no início, com Morgan Rodgers, mas o Arsenal reagiu e empatou com Kai Havertz ainda no primeiro tempo. Na etapa final, Martin Odegaard marcou o gol da virada e garantiu mais uma vitória para os donos da casa. Com o resultado, o Arsenal manteve 100% de aproveitamento, com 3 vitórias em 3 rodadas, e segue na parte de cima da tabela, empatado em pontos com o Manchester City. Já o Chelsea sofreu sua primeira derrota na competição sob o comando de Xabi Alonso, e continua com 6 pontos. O Arsenal também ampliou o domínio recente no clássico, chegando a 12 jogos de invencibilidade contra o rival londrino.
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0: A OAB Nacional decidiu cobrar rigor e transparência do STF diante das denúncias envolvendo o ministro Alexandre de Moraes e o caso Banco Master. O Conselho Federal da Ordem e os presidentes das 27 seccionais devem se reunir na quarta-feira, 9, com o presidente do STF, Edson Fachin, para discutir a crise e os próximos passos. Enquanto a direção nacional defende uma apuração rigorosa, algumas seccionais adotaram uma posição mais dura. A OAB do Paraná já pediu o afastamento cautelar de Moraes até a conclusão das investigações e também defendeu que o Procurador-Geral da República, Paulo Gonê, seja considerado suspeito em processos relacionados ao Banco Master. A OAB São Paulo também debateu medidas semelhantes, aumentando a pressão sobre o STF.
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4: Você está ouvindo o sertanejo classe A, de volta com você com mais um bloco de música boa.
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1: Mais um modão que nós ouvimos juntos em nosso programa Sertanejo Classe A. Daqui a pouquinho tem mais músicas.
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4: O Barcelona goleou o Valencia por 5-0 no estádio Mestalla, pela quarta rodada do Campeonato Espanhol. Lamine Yamal marcou 2 gols, enquanto Fermín López, Rafinha e Pedri completaram a goleada. O Barça dominou completamente a partida e manteve o início perfeito na competição. Com a vitória, o Barcelona chegou aos 12 pontos em 4 jogos, mantendo 100% de aproveitamento e a liderança isolada de La Liga. Rafinha também vive grande fase, marcou pelo 4º jogo consecutivo e chegou a 6 gols, assumindo a artilharia do campeonato. O brasileiro Gabriel Jesus fez sua estreia pelo Barça nos minutos finais da partida.
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6: Olá, voltamos com mais um bloco do Info News nesta terça-feira. Essa é a notícia de agora. Relatos de jovens que se identificam como Terians buscando atendimento em clínicas veterinárias acenderam um debate sobre os limites da profissão. O caso ganhou repercussão nas redes sociais e motivou entidades da classe, como a Ordem dos Médicos Veterinários no Brasil, a emitirem alertas reforçando que a prática é destinada exclusivamente a animais e que qualquer humano deve ser atendido por profissionais da saúde humana. Os Terians formam uma comunidade de pessoas que afirmam ter uma identificação emocional, psicológica ou espiritual com espécies animais como cães, lobos ou gatos. Os integrantes explicam que a vivência não significa acreditar que são fisicamente animais, mas sim uma forma de expressão pessoal e identidade. Nas redes, o grupo costuma compartilhar conteúdos usando acessórios como máscaras e caudas, além da prática de movimentos que simulam a locomoção animal. Segundo especialistas, esse fenômeno não é classificado como transtorno psiquiátrico pelas diretrizes médicas internacionais, tornando-se um problema apenas quando gera isolamento ou sofrimento relevante. Diante dessa repercussão, os órgãos oficiais reforçam a orientação para que o público não busque diagnósticos ou procedimentos veterinários para seres humanos. Daqui a pouco eu volto com mais informações aqui no Info News.
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8: Estamos de volta com o Sertanejo Classe A, o seu programa sertanejo de todos os dias.
1: Você está curtindo o Sertanejo Classe A, na comunicação desse amigo de vocês, o Elbert Andrade, abraçando você, amigo ouvinte, em toda a nossa cidade e região, curtindo o nosso programa.
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0: Um abraço do amigo Elbert Andrade. Obrigado você mais uma vez pela companhia, pela audiência. Estaremos de volta na próxima edição. Um abraço e até lá.
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6: Olá, voltamos com mais informações no Info News desta terça-feira. Essa é a notícia de agora. Os consumidores de energia elétrica em todo o Brasil devem ajustar o uso dos eletrodomésticos para evitar surpresas no orçamento do mês. De acordo com diretrizes oficiais publicadas pela Agência Nacional de Energia Elétrica, ANEEL, a bandeira tarifária acionada para vigorar durante todo o mês é a amarela. A decisão foi tomada em função do volume de chuvas abaixo da média nas principais bacias hidrográficas do país, o que exige a ativação complementar de usinas termoelétricas para garantir o abastecimento nacional. Com a aplicação da bandeira amarela, há uma cobrança adicional proporcional a cada 100 kWh consumidos na fatura residencial. Dados do Ministério de Minas e Energia indicam que a medida busca cobrir os custos mais elevados de geração e conscientizar a população sobre a economia de recursos no período de estiagem. Especialistas em finanças domésticas orientam as famílias a monitorar o uso do chuveiro elétrico e os aparelhos de ar-condicionado, evitando picos de consumo que encarecem o valor final da conta de luz. Daqui a pouco voltamos com o último bloco de hoje do Info News. Fique ligado.
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8: E Kaká é um dos maiores jogadores de futebol do Brasil, conhecido por sua habilidade incrível em campo e personalidade carismática fora dele. Ele começou sua carreira no São Paulo e rapidamente chamou a atenção do mundo com sua habilidade técnica e visão de jogo. Kaká é um dos poucos jogadores que foi capaz de vencer o prêmio de melhor jogador do mundo da FIFA, além de ser o primeiro jogador brasileiro a vencer o prêmio desde Ronaldo em 2002. Ele também foi um dos principais jogadores da seleção brasileira na Copa do Mundo de 2002. Onde o Brasil conquistou seu 5º título mundial. Além de sua carreira no futebol, Kaká também é conhecido por seu envolvimento em causas humanitárias e de caridade. Ele é embaixador da Boa Vontade das Nações Unidas e fundou a Kaká Foundation, que ajuda a fornecer oportunidades de educação para crianças carentes no Brasil e na África.
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9: 7:27.
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12: Previsão do tempo para esta terça-feira, 8 de setembro de 2026. Região Sudeste, em Belo Horizonte, Minas Gerais, o dia vai ser de céu encoberto. Os termômetros registram mínima de 12 e máxima de 20 graus. A umidade relativa do ar vai de 100 a 65%. Em Vitória, Espírito Santo, a previsão para o aniversário da capital capixaba aponta para céu encoberto com chuvisco. A temperatura mínima é de 18 e a máxima de 23 graus. A umidade relativa do ar é de 95 a 60%.
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0: Oi, gente, prazer enorme estar com você a partir de agora, com mais uma edição do seu e do meu Sertanejo Classic. As clássicas estão aqui, aumente o volume e vem comigo.
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1: Gravamos a música que naquela época foram vendidas 2,5 milhões de cópias.

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1: Maravilha, maravilha. Depois do intervalo a gente volta com mais Sertanejo Classic. Não saia daí.
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5: E Kaká é um dos maiores jogadores de futebol do Brasil, conhecido por sua habilidade incrível em campo e personalidade carismática fora dele. Ele começou sua carreira no São Paulo e rapidamente chamou a atenção do mundo com sua habilidade técnica e visão de jogo. Kaká é um dos poucos jogadores que foi capaz de vencer o prêmio de melhor jogador do mundo da FIFA, além de ser o primeiro jogador brasileiro a vencer o prêmio desde Ronaldo em 2002. Ele também foi um dos principais jogadores da seleção brasileira na Copa do Mundo de 2002. Onde o Brasil conquistou seu 5º título mundial. Além de sua carreira no futebol, Kaká também é conhecido por seu envolvimento em causas humanitárias e de caridade. Ele é embaixador da Boa Vontade das Nações Unidas e fundou a Kaká Foundation, que ajuda a fornecer oportunidades de educação para crianças carentes no Brasil e na África.
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10: Olá, voltamos com mais informações no Info News desta terça-feira. Essa é a notícia de agora. Os consumidores de energia elétrica em todo o Brasil devem ajustar o uso dos eletrodomésticos para evitar surpresas no orçamento do mês. De acordo com diretrizes oficiais publicadas pela Agência Nacional de Energia Elétrica, ANEEL, a bandeira tarifária acionada para vigorar durante todo o mês é a amarela. A decisão foi tomada em função do volume de chuvas abaixo da média nas principais bacias hidrográficas do país, o que exige a ativação complementar de usinas termoelétricas para garantir o abastecimento nacional. Com a aplicação da bandeira amarela, há uma cobrança adicional proporcional a cada 100 kWh consumidos na fatura residencial. Dados do Ministério de Minas e Energia indicam que a medida busca cobrir os custos mais elevados de geração e conscientizar a população sobre a economia de recursos no período de estiagem. Especialistas em finanças domésticas orientam as famílias a monitorar o uso do chuveiro elétrico e os aparelhos de ar-condicionado, evitando picos de consumo que encarecem o valor final da conta de luz. Daqui a pouco voltamos com o último bloco de hoje do Info News. Fique ligado.
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1: Voltamos a apresentar o Sertanejo Classic. Vem comigo.
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1: Muito bem, gente. Com essas, a gente encerra mais uma edição do Sertanejo Classic. Espero que você tenha gostado. Voltaremos na próxima edição.
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4: Olá, voltamos! É o último bloco de hoje do Info News, deixando você muito bem informado. Essa é a notícia de agora. A utilização das ferramentas públicas digitais ganha novas camadas de proteção para evitar fraudes contra a população em todas as regiões do país. De acordo com dados oficiais divulgados pelo Ministério da Gestão e da Inovação em Serviços Públicos, a plataforma gov.br implementou verificações adicionais de segurança para o acesso aos serviços do INSS, da Receita Federal e das carteiras virtuais de documentos. O sistema agora exige a validação biográfica ou facial atualizada para usuários das contas de níveis prata e ouro que realizarem alterações cadastrais ou pedidos de restituição. A medida tomada em conjunto com a Polícia Federal e os órgãos de defesa do consumidor responde ao aumento de tentativas de golpes virtuais que tentam capturar senhas pessoais por aplicativos de mensagens. A recomendação do governo federal é que os cidadãos nunca compartilhem seus códigos de acessos a terceiros, ativem a verificação em duas etapas no celular e realizem consultas operacionais apenas pelos aplicativos ou sites com o domínio oficial terminado em .gov.br. Esse foi o nosso Info News de hoje, terça-feira. Eu sou o Silva Júnior e amanhã a gente volta com mais informações para você. Grande abraço, ótima semana, até amanhã.
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6: E as bolas de basquete são facilmente reconhecidas por sua cor laranja brilhante e suas linhas pretas. No entanto, você já se perguntou por que essa cor específica foi escolhida? Vamos descobrir isso agora! A cor laranja das bolas de basquete não foi escolhida por acaso. Ela é brilhante para que possa ser facilmente identificada pelos jogadores e espectadores, especialmente em condições de baixa iluminação. Além disso, o laranja foi escolhido por causa de sua alta visibilidade, tornando a bola mais fácil de ser acompanhada durante o jogo. As linhas pretas que contornam a bola também são importantes. Elas não são apenas estéticas, mas têm uma utilidade prática. As linhas são feitas de um composto de borracha mais rígido do que o restante da bola, tornando-a mais durável e contribuindo para manter sua forma arredondada.
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7: 8 horas e 21 minutos.
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10: Previsão do tempo para esta terça-feira, 8 de setembro de 2026. Região Sudeste. Em Belo Horizonte, Minas Gerais, o dia vai ser de céu encoberto. Os termômetros registram mínima de 12 e máxima de 20 graus. A umidade relativa do ar vai de 100 a 65%. Em Vitória, Espírito Santo, a previsão para o aniversário da capital capixaba aponta para céu encoberto com chuvisco. A temperatura mínima é de 18 e a máxima de 23 graus. A umidade relativa do ar é de 95 a 60%.

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4: Que bom estar contigo. Prazer imenso, Johnny Crazy por cá, pilotando a nave musical. E você ligadinho com a gente. Hit Sertanejo tá na área. Chegamos, aumenta o volume. Tô feliz.
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0: Obrigado, meu irmão!
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4: Hit Sertanejo, a sua melhor programação, hein? Que tal a sua top companhia no dia a dia?
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0: áreas acenderam um debate sobre os limites da profissão. O caso ganhou repercussão nas redes sociais e motivou entidades da classe, como a Ordem dos Médicos Veterinários no Brasil, a emitirem alertas reforçando que a prática é destinada exclusivamente a animais e que qualquer humano deve ser atendido por profissionais da saúde humana. Os Terians formam uma comunidade de pessoas que afirmam ter uma identificação emocional, psicológica ou espiritual com espécies animais como cães, lobos ou gatos. Os integrantes explicam que a vivência não significa acreditar que são fisicamente animais, mas sim uma forma de expressão pessoal e identidade. Nas redes, o grupo costuma compartilhar conteúdos usando acessórios como máscaras e caudas, além da prática de movimentos que simulam a locomoção animal. Segundo especialistas, esse fenômeno não é classificado como transtorno psiquiátrico pelas diretrizes médicas internacionais, tornando-se um problema apenas quando gera isolamento ou sofrimento relevante. Diante dessa repercussão, os órgãos oficiais reforçam a orientação para que o público não busque diagnósticos ou procedimentos veterinários para seres humanos. Daqui a pouco eu volto com mais informações aqui no InfoNews.
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2: Na abordagem para vender ao cliente dentro de uma loja, o vendedor pode se utilizar da percepção em três situações. A primeira é a sinestésica, quando o cliente usa o tato para conhecer em produtos, para ele decidir a compra. Muitos gostam de tocar ou pegar o produto para sentir o seu peso, a sua consistência e outras informações. A segunda situação é auditiva, quando o cliente fica atento a tudo que o vendedor fala. Assim, o vendedor tem que ter uma voz agradável, não falar alto, não responder com frases curtas e grossas. O vendedor deverá dar todas as informações possíveis ao cliente sobre o produto e condições de pagamento. A terceira situação é o visual, quando o cliente adquire o produto sempre no olhar e levando em consideração a beleza, a cor, o modelo, o tamanho que envolve esse produto e com a ajuda do vendedor, ele acaba comprando o produto. Por meio de uma pesquisa da Confederação Nacional dos Dirigentes Lojistas, CNDL, afirmou que 70% dos consumidores compram pelo visual. Olhar, a beleza, cor, tamanho, forma. 20% pelo auditivo, pelo que o vendedor transmite pela fala. E 10% pelo sinestésico, onde o cliente toca o produto.
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6: E o Al-Hilal sofreu sua primeira derrota na temporada do Campeonato Saudita, viu, gente? Jogando em casa, a equipe perdeu por 2-0 para o União pela sexta rodada. Koulibaly contra Yamadou Koné marcaram ainda no primeiro tempo. Gabriel Martinelli foi titular pela primeira vez desde sua chegada ao clube, contratado do Arsenal por 70 milhões de euros. Com a derrota, o Al-Hilal perdeu a invencibilidade após 6 vitórias e agora vê sua liderança ameaçada pelo Al-Nassr de Cristiano Ronaldo. Eu sou Kleber Salles e volto daqui a pouco, trazendo mais destaques do mundo da bola para você aqui, hein?
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8: 8 horas e 43 minutos.
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0: como é bom tocar as melhores pra você, que tá em casa, que tá arrumando aquela bagunça, passando aquele pano, ou você aí, ó, na sua empresa, curtindo a gente, pelo computador, pela sintonia, onde estiver, pelo app, fazendo toda a diferença com Hit Sertanejo. Tem mais, vem com a gente. Aumenta o volume aí, ó, Johnny vai disparar um bloco incrível.
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1: Hit Sertanejo, a sua melhor programação, hein? Que tal a sua top companhia no dia a dia? Na sua primeiríssima. Daqui a pouquinho tô de volta trazendo mais um bloco. Segura aí.
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5: Olá, voltamos! É o último bloco de hoje do Info News, deixando você muito bem informado. Essa é a notícia de agora. A utilização das ferramentas públicas digitais ganha novas camadas de proteção para evitar fraudes contra a população em todas as regiões do país. De acordo com dados oficiais divulgados pelo Ministério da Gestão e da Inovação em Serviços Públicos, a plataforma gov.br implementou verificações adicionais de segurança para o acesso aos serviços do INSS, da Receita Federal e das carteiras virtuais de documentos. O sistema agora exige a validação biográfica ou facial atualizada para usuários das contas de níveis prata e ouro que realizarem alterações cadastrais ou pedidos de restituição. A medida tomada em conjunto com a Polícia Federal e os órgãos de defesa do consumidor responde ao aumento de tentativas de golpes virtuais que tentam capturar senhas pessoais por aplicativos de mensagens. A recomendação do governo federal é que os cidadãos nunca compartilhem seus códigos de acessos a terceiros, ativem a verificação em duas etapas no celular e realizem consultas operacionais apenas pelos aplicativos ou sites com o domínio oficial terminado em .gov.br. Esse foi o nosso Info News de hoje, terça-feira. Eu sou o Silva Júnior e amanhã a gente volta com mais informações para você. Grande abraço, ótima semana, até amanhã.
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6: Terça-feira começa com bastante movimentação no mercado financeiro. Dólar e euro avançam, outras moedas também operam em alta, enquanto o Bitcoin recua. Vamos conferir os principais números da economia. No mercado de câmbio, o dólar comercial subiu 0,50% e está cotado a 5,13. O dólar turismo também avançou 0,53%, sendo negociado a 5,33. O euro registra alta de 0,37% e está cotado a 5,96. Já a libra esterlina subiu 0,27%, chegando a 6,94. Entre as outras moedas, o peso argentino apresenta alta de 0,08%, cotado a aproximadamente 0,003. No mercado das criptomoedas, o movimento é diferente. O Bitcoin recua 0,24%, mas continua em um patamar elevado, sendo negociado na faixa dos 411,1 mil. É aquela velha história. Enquanto as moedas tradicionais aceleram, o Bitcoin resolveu dar uma segurada. O panorama desta terça-feira mostra dólar, dólar turismo, euro, libra e peso argentino em alta, enquanto o Bitcoin opera em leve queda. Um cenário misto que reforça a importância de acompanhar as cotações antes de tomar qualquer decisão financeira. Essas foram as principais informações da economia. Continue acompanhando o mercado. Fique atento às oportunidades. Faça bons negócios e até o próximo Boletim Econômico.
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7: A Fórmula 1 anunciou que a cidade italiana de Milão foi escolhida para abrir oficialmente a temporada do ano que vem. Entre os dias 18 a 20 de fevereiro, será realizado o evento Fórmula 1 Live, com a participação das 11 equipes. As atividades serão voltadas aos fãs do esporte a motor.

0: de volta, Johnny e o seu hit sertanejo, mais um bloco legal e a sua participação, vai rolar aqui a participação dele, dela e você ligadinha com a primeiríssima no melhor programa sertanejo do Brasil, Hit Sertanejo, se liga!
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1: Finalizamos a sua terça-feira, mais um Hit Sertanejo. Voltamos amanhã com a Arquita, contando com a sua super audiência. Beijo e abraço a todos. Bom descanso logo mais aí. Fui nessa.
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5: Gonzalo Plata está de volta ao Flamengo depois de fracassar a negociação com o Dinamo Moscou. O atacante equatoriano foi reprovado nos exames médicos do clube russo e retornou ao Brasil. Plata desembarcou ontem em Belém e deve viajar com a delegação para o Equador, onde o Flamengo enfrenta o Independente Del Valle pela Libertadores. A diretoria ficou irritada com o atraso do jogador no retorno e decidiu não negociá-lo mais nesta janela. Plata soma 99 jogos, 9 gols e 14 assistências pelo rubro-negro. Tá aí o Gonzalo Plata de volta ao Flamengo, né? Eu sou Kleber Salles e volto daqui a pouco aqui no Radar Esportivo, na nossa última edição dessa terça-feira.
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8: Olá, voltamos com mais um bloco do Info News nesta terça-feira. Essa é a notícia de agora. Relatos de jovens que se identificam como Terians buscando atendimento em clínicas veterinárias acenderam um debate sobre os limites da profissão. O caso ganhou repercussão nas redes sociais e motivou entidades da classe, como a Ordem dos Médicos Veterinários no Brasil, a emitirem alertas reforçando que a prática é destinada exclusivamente a animais e que qualquer humano deve ser atendido por profissionais da saúde humana. Os Terians formam uma comunidade de pessoas que afirmam ter uma identificação emocional, psicológica ou espiritual com espécies animais como cães, lobos ou gatos. Os integrantes explicam que a vivência não significa acreditar que são fisicamente animais, mas sim uma forma de expressão pessoal e identidade. Nas redes, o grupo costuma compartilhar conteúdos usando acessórios como máscaras e caudas, além da prática de movimentos que simulam a locomoção animal. Segundo especialistas, esse fenômeno não é classificado como transtorno psiquiátrico pelas diretrizes médicas internacionais, tornando-se um problema apenas quando gera isolamento ou sofrimento relevante. Diante dessa repercussão, os órgãos oficiais reforçam a orientação para que o público não busque diagnósticos ou procedimentos veterinários para seres humanos. Daqui a pouco eu volto com mais informações aqui no Info News.
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9: 9:26.
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5: Terça-feira, 8 de setembro de 2026, está entrando no ar mais uma edição do Café com Notícias no seu rádio. Eu sou Kleber Salles e a partir de agora você vai ficar muito bem informado. As últimas notícias do Brasil e do mundo aqui no nosso informativo desta manhã. Vamos com o primeiro bloco da nossa equipe de rádio jornalismo, nosso primeiro giro de notícias.
7: Os preços da gasolina nos Estados Unidos chegaram a preços recordes, ultrapassando os 4 dólares por galão. Esse aumento, em meio à guerra contra o Irã, causa preocupações nos republicanos de olho nas eleições de meio de mandato. Essa segunda-feira também é feriado nos Estados Unidos, Dia do Trabalho, uma data que normalmente as pessoas viajam, por ser uma das últimas oportunidades de aproveitar o fim do verão no Hemisfério Norte. Entretanto, há o problema do preço médio da gasolina, que está em aproximadamente 4,3 dólares por galão. O galão é uma medida norte-americana equivalente a pouco menos de 4 litros. O recorde anterior de preços para esta data não era ultrapassado desde 2012. Ao longo da última semana, o preço nacional da gasolina ficou quase 1 dólar mais caro em relação ao ano passado. Segundo a agência Reuters, esse valor tem grande influência na percepção do eleitor norte-americano sobre a economia em geral. Isso se torna uma preocupação para o presidente Donald Trump e o Partido Republicano há menos de 2 meses para as eleições legislativas de meio de mandato. Nas últimas semanas, o presidente norte-americano criticou as refinarias e os varejistas pelos aumentos. No último dia 14, ele também afirmou que os norte-americanos deveriam estar dispostos a pagar um pouquinho mais pela gasolina para garantir que o Irã não conseguisse obter uma arma nuclear. Os preços nos postos subiram junto com os preços do petróleo bruto, que voltaram a ultrapassar 90 dólares por barril após novas ações militares entre Estados Unidos e Irã. Ainda de acordo com a Reuters, os preços do diesel e do óleo para o aquecimento também aumentaram em parte por causa de ataques ucranianos contra refinarias russas. Da Rádio Nacional em São Luís, Gabriel Correa.
14: O IBGE disponibiliza nesta segunda-feira, dia da independência, o acesso à série inédita de Mapas Mundi. O material pode ser acessado por meio do site da loja do Instituto no endereço loja.ibge.gov.br. A série de mapas do IBGE teve início em 2024 e o mais recente deles coloca o Brasil no centro do mundo, rompendo com a tradicional representação centrada no continente europeu. A versão de 2026 foi aprovada globalmente na última sexta-feira na Assembleia Geral da ONU. Na votação, 164 países aprovaram a mudança e o uso da EcoEarth, que é uma projeção cartográfica semelhante à adotada pelo IBGE. Os Estados Unidos votaram contra e 6 países se abstiveram. O modelo chamado Terra Igual, também adotado pela União Africana, corrige perspectivas que fazem continentes parecerem menores, procura preservar melhor as proporções entre os continentes e dar uma representação mais próxima das áreas reais das diferentes regiões do planeta. De acordo com o IBGE, ao adotar o novo modelo, centralizar o Brasil e experimentar a inversão da orientação convencional norte-sul, o Instituto passou a explicitar que toda representação cartográfica resulta de escolhas técnicas e convencionais. Da Rádio Nacional, no Rio de Janeiro, Solimar Luz. São Paulo já confirmou 58.683 casos de dengue em 2026. Dados da Secretaria da Saúde do Estado apontam 1.180 notificações da doença com sinais de alarme, 101 na forma grave e 42 mortes até o momento. Outros 30 óbitos seguem em investigação. Taubaté é o município com maior letalidade decorrente da doença infecciosa, transmitida pela fêmea do mosquito Aedes aegypti. De acordo com as autoridades de saúde, o quadro com sinais de alarme inclui vômito, dor abdominal, sangramento de mucosas e outros sintomas, enquanto de dengue grave, é configurado quando há choque ou desconforto respiratório, sangramento severo ou comprometimento de órgãos. Questionada sobre as medidas de controle da arbovirose no estado, a Secretaria disse manter acompanhamento ininterrupto e atenção especial no intervalo de outubro a maio, quando há mais transmissões. Em nota, a pasta destacou o lançamento no mês passado do Plano Estadual de Preparação e Resposta em Saúde para o fenômeno El Niño, que adapta ações, inclusive diante do provável aumento no número de casos de dengue. No pacote de providências estão a identificação de regiões prioritárias, o fortalecimento das salas de atendimento e o apoio aos municípios na organização da vigilância e da rede de cuidados com a população. A lista inclui ainda checagem constante dos estoques de medicamentos e insumos, ao mesmo tempo em que os municípios são provocados a atualizar seus planos locais de contingência. Com informações da Agência Brasil, da Rádio Nacional, no Rio de Janeiro, Solimar Luz.
15: Apesar do calor, milhares de pessoas acompanharam o desfile de 7 de setembro nesta segunda-feira na Esplanada dos Ministérios em Brasília. Por volta das 9 horas, início das apresentações, as arquibancadas estavam praticamente lotadas. O público, formado por muitas famílias e crianças, acompanhou a apresentação de alunos de escolas públicas e dos eixos temáticos. A estudante Lara Thalia, de 13 anos, acordou cedo para ver os colegas do Colégio Militar Dom Pedro II, de Brasília.
16: Minha primeira vez a acompanhar. Tô achando muito lindo, muito legal, tô muito animada.
15: Também desfilaram tropas das Forças Armadas, da Polícia Militar e do Corpo de Bombeiros, além de viaturas e blindados da Marinha e do Exército. O maranhense Araújo Silva, de 58 anos, acompanhava o desfile pela televisão e assistiu pela primeira vez ao vivo.
17: Rapaz, é do pessoal do Grupo de Fuzileiro Naval, do qual eu pertenci anos atrás. Porque eu me lembro do tempo que eu fui fuzileiro naval aqui em Brasília.
15: O público se empolgou com a tradicional pirâmide humana do Batalhão de Polícia do Exército e com o desfile de cavalos e tropas montadas. O encerramento, depois das 11 horas, contou com o show da Esquadrilha da Fumaça e de aeronaves da Força Aérea Brasileira. A dentista Cleide Menezes foi ao desfile pela primeira vez com o marido e a filha.
18: E eu adorei. A parte da Esquadrilha da Fumaça mesmo foi a parte muito bonita que nós gostamos.
15: Aos 74 anos, a enfermeira Erli Alves da Silva levou a família ao desfile. Ela conta que levava o filho, hoje com 48 anos, para assistir às apresentações desde pequeno. Agora é a vez do netinho.
19: Eu vim trazer esse menino bebê.
20: 48.
19: Eu vim trazer ele do tamanho dele. O maior prazer foi de estarmos juntos.
15: Por conta do feriado e do desfile, metrô e ônibus eram de graça e tiveram reforço. O trânsito foi alterado, com acesso restrito e diversos pontos de bloqueio. A polícia fez linhas de revista e inspeção individual. Durante o desfile, a PM acionou a Operação Petardo para investigar uma suspeita de ameaça de bomba na Esplanada dos Ministérios. Segundo a corporação, o material encontrado era apenas lixo e não explosivos. Da Rádio Nacional em Brasília, Renato Ribeiro.
5: Fique ligado, depois do intervalo estaremos de volta com o segundo bloco do Café com Notícias desta terça.
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5: Estamos de volta no nosso Café com Notícias. Os destaques, as informações desta terça-feira, você confere aqui. Vamos para o nosso segundo bloco.
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25: 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Presidente ou Presidenta e Governadores e Governadoras.
26: Oi, pessoal! Voltamos com o segundo episódio do Crianças Sabidas, sobre as eleições gerais de 2026. Eu sou a Maria Eduarda Arcoverde, a perguntadeira do podcast.
27: Eu sou o Caetano Farias, o explicador. No primeiro episódio, a gente viu, quer dizer, ouviu, sobre a diferença entre eleições gerais e eleições municipais.
26: Também aprendemos sobre as primeiras eleições que aconteceram no Brasil, sobre o direito ao voto e como faz para criar um partido político. Se não ouviu ainda, volta aí no seu tocador para conferir, está bem bacana.
27: Essas dúvidas
26: aconteceram no Brasil, sobre o direito ao voto e como faz para criar um partido político. Se não ouviu ainda, volta aí no seu tocador para conferir.

0: Voltando aqui, hoje vamos falar do poder executivo.
1: São os governadores e governadoras que cuidam do Estado e do Distrito Federal. E o presidente ou presidenta que vamos escolher para governar o Brasil todinho. Quer dizer, eu não posso votar ainda.
2: Mas a gente pode ajudar nossas famílias a escolher quem votar, né? Tipo, ver quem tem propostas boas para nós crianças e adolescentes. Quem tem as melhores ideias para as escolas, para os hospitais.
0: É isso aí. Todo mundo pode debater sobre as eleições. Afinal, isso afeta a vida de todo mundo, né?
1: Então vamos lá. Quem começa?
3: Meu nome é Dmitry. Eu tenho 5 anos. Porque o Brasil tem presidente, não rei.
2: Que fofo, Dmitry. Muito interessante essa pergunta, hein? Nas histórias infantis, é muito difícil ter um presidente. É sempre rei mesmo. Rainhas, príncipes, princesas. No Brasil, não tem nada disso.
4: Dmitry, o Brasil já teve rei e até imperador? Quando os portugueses chegaram aqui, em 1500, foi assim. Nós éramos uma monarquia. Tinha uma família real e quando o rei morria ou saía, quem ocupava o trono era o seu herdeiro. Mas em 1889, o exército brasileiro mudou a forma de governar o país, trocando a monarquia para a república. Na república, o presidente é escolhido pelos cidadãos por meio do voto. E em 1993, houve um plebiscito. Ou seja, uma grande votação para que os cidadãos brasileiros dissessem se preferiam voltar para a monarquia ou continuar como república. E a república venceu com mais de 86% dos votos.
2: Ufa, ainda bem. Já pensou só uma família governando o país? Sem as pessoas poderem trocar se o rei ou a rainha não for bom?
0: Mas ter rei ou rainha não significa que o país não é democrático, Madu. Tem muitos países que têm rei ainda, mas as pessoas votam para escolher os deputados. Daí, os deputados escolhem quem vai ser o chefe de governo, que chama primeiro-ministro ou primeira-ministra. Esse sistema chama parlamentarismo, porque são os parlamentares que escolhem quem vai exercer o poder executivo. Por exemplo, a Inglaterra tem um rei e é parlamentarista, com um primeiro-ministro escolhido pelos parlamentares que foram eleitos pelo povo. Já na Alemanha, tem um presidente, que representa o Estado. Mas lá também tem o chanceler, que é o chefe ou chefa de governo, escolhido pelos parlamentares.
1: Essa nem a explicadora queria saber. Mas vamos voltar para o Brasil e para as nossas eleições gerais.
5: Oi, meu nome é Dante, eu tenho 8 anos e eu queria saber por que existe presidente, prefeito e outros.
4: Quando as pessoas se reúnem em grupos, Dante, é importante saber quem é que vai tomar as decisões em nome de todos. É o líder. Então, por exemplo, numa cidade, essa pessoa é o prefeito. Ele vai cuidar das tarefas daquele local. Por exemplo, o asfalto das ruas, como que é coletado o lixo, os postos de saúde municipais, as creches, as escolas de ensino fundamental e o transporte coletivo dessa cidade. Porque as cidades são um grupo de pessoas e o líder dessas pessoas na cidade é o prefeito.
1: Isso tem a ver com a organização do país dos níveis de governo, que são municipal, estadual e federal.
4: No estado, que aí já são grupos de cidades, essa pessoa que é o líder é o governador. E ele vai cuidar das tarefas que vão ter impacto em várias cidades. Então, por exemplo, ele vai cuidar das polícias, da construção das rodovias estaduais que vão ligar diferentes cidades, os hospitais de grande porte, que são os hospitais regionais, as escolas de ensino médio e a gestão da água e do saneamento do estado.
2: Com os prefeitos e os governadores cuidando disso tudo, o que sobra para o presidente cuidar?
4: E no país, que são grupos de estados e mais o Distrito Federal, esse líder é o presidente da República. Então ele vai cuidar das tarefas que vão valer para todos os estados. Por exemplo, as forças armadas, o nosso dinheiro, que é o real, o contato e as nossas relações com os outros países, as estradas federais, que vão ligar diversos estados, as universidades federais e os programas de distribuição de renda. Tudo isso é o presidente que toma conta.
1: É muito trabalho. O Brasil é um país enorme. O quinto maior do mundo.
2: É mesmo. São 27 estados para organizar tudo. É muita coisa. O que mais nossos amiguinhos querem saber?
6: Meu nome é Arthur, eu tenho 8 anos, sou do Rio de Janeiro e eu quero saber quais são os motivos que as pessoas escolhem

0: certos candidatos para votar nas eleições.
1: São muitos motivos, Arthur. Se os candidatos já tiverem ocupado um cargo público antes, por exemplo, se eles foram prefeitos, senadores, os eleitores podem ter gostado do que eles fizeram e querer reeleger esses candidatos para o mesmo cargo. Ou então eleger para um novo cargo. Por exemplo, uma candidata que foi uma prefeita, pode acontecer de em outra eleição ela se candidatar como governadora. E se as pessoas gostaram do trabalho dela como prefeita, podem imaginar que ela vai ser uma boa governadora e votar nela para ocupar esse novo cargo.
2: E se a pessoa nunca foi eleita para nada antes? Como ela faz para explicar o que ela quer fazer no cargo?
1: Para aquelas pessoas que nunca se elegeram, é preciso fazer uma campanha eleitoral que mostre para os cidadãos as propostas. E de acordo com essas ideias apresentadas, os eleitores podem votar neles.
3: A minha mãe disse que precisamos de mais mulheres na política.
2: E em todos os espaços de poder.
1: Existem outros motivos também pelos quais as pessoas escolhem seus candidatos. Por exemplo, eu sou mulher, posso vir a me identificar com a candidata mulher e achar que porque ela tem uma vida que é parecida com a minha, ela enfrenta desafios parecidos, ela tem uma perspectiva semelhante à minha, eu posso imaginar que ela vai ser uma ótima representante e que ela vai me defender quando ela for eleita. E isso também pode acontecer no caso de pessoas escolherem quem tem idades parecidas, por exemplo, um idoso votar em outra pessoa idosa, ou então de acordo com a cor da pele, um indígena votar em outro indígena, ou uma pessoa negra votar em outra pessoa negra.
4: Esse é um jeito de aumentar a representatividade do Brasil na política, para que toda a nossa diversidade possa contribuir para as decisões do país. Por exemplo, na eleição de 2022, foram eleitas 4 mulheres indígenas e um homem indígena para a Câmara dos Deputados. Foi um recorde.
5: Caramba, só 5? Sendo que os indígenas já estavam aqui antes dos portugueses chegarem.
2: Mas então, por que esses grupos tipo mulheres, indígenas, negros e pessoas LGBTQIA+ continuam com tão poucos representantes, se tem tantas pessoas assim no país?
1: E também pode ser que os candidatos podem parecer mais simpáticos, então eles têm uma boa oratória e eles conquistam o eleitor por conta dessas ideias que são apresentadas de uma forma bastante interessante, ou então porque tem a mesma profissão ou a mesma religião que os eleitores. E também a gente tem uma coisa chamada voto útil. As pesquisas eleitorais, às vezes, mostram um candidato que ele tem mais chance de ser eleito, ele está em primeiro lugar nas pesquisas. Tem pessoas que vão querer votar nesse candidato porque ele já está ali em primeiro lugar. E tem outras pessoas que, às vezes, não gostam desse candidato e elas vão ver quem é que está em segundo lugar, ou seja, quem é que tem chance, de repente, de vencer essa pessoa que está em primeiro lugar, e aí elas votam no segundo lugar, é o que a gente chama de voto útil.
5: Nossa, são muitos motivos mesmo. Fica difícil escolher um candidato ou candidata com tantas coisas para olhar.
4: Difícil mesmo. Por isso que é tão importante todo mundo se envolver com as eleições e escolher bem seus candidatos. E todos os cargos são super importantes. O presidente não governa o país sozinho. Precisa de bons parlamentares para conseguir fazer um bom trabalho.
2: Outra coisa, se o Estado tem 3 poderes, o executivo, o legislativo e o judiciário, por que que a gente só vota para 2?
1: No Brasil, nossa Constituição Federal, que é a nossa lei maior, não prevê eleições para o poder judiciário. Os nossos constituintes, que são as pessoas que escreveram a Constituição, fizeram isso para garantir a independência política dos juízes. A ideia é que os juízes possam decidir e julgar com base na Constituição e nas leis, e não na vontade da maioria das pessoas, nem na proposta ideológica dos partidos políticos. Então, no cumprimento das leis, os juízes tomam decisões que às vezes podem não agradar os eleitores. E como os juízes não são eleitos, eles não precisam se preocupar em fazer campanha, nem achar pessoas que financiem a sua propaganda eleitoral. Já pensou se num tribunal um juiz tiver que julgar uma pessoa e foi essa pessoa que financiou a sua campanha? Sua decisão não seria muito imparcial, não é?
2: Imparcial? Essa palavra é um pouco complicada.
5: Imparcial é o contrário de parcial, que significa tomar parte, ter um lado. Ser imparcial quer dizer que a pessoa não vai defender sempre um lado ou um grupo no julgamento. Tem que julgar de acordo com o que está nas leis, não de acordo com quem o juiz gosta mais.
1: Também pode acontecer de um juiz, por conta de uma lei, e essa lei protege um grupo pequeno, tomar uma decisão E como que ele ficaria se ele tivesse que seguir a opinião dos grupos que são maioria? Para tomar as melhores decisões, é preciso que os juízes façam concurso público, que é muito difícil e concorrido. Eles precisam comprovar que têm amplo conhecimento das leis no Brasil. Precisam ser muito técnicos, mas não precisam ser simpáticos para agradar os eleitores. Ah, e outra coisa importante. Nós votamos para os nossos representantes no Poder Executivo e no Legislativo. E para o caso dos ministros dos tribunais superiores do Judiciário, por exemplo, os ministros do Supremo Tribunal Federal são escolhidos pelo presidente da República e o presidente é eleito pelo povo para ocupar o Executivo. Esses ministros também precisam ser confirmados por meio de uma votação pelos senadores, que são do Poder Legislativo. E os senadores também são eleitos pelo povo.
2: Ufa, muita informação.
4: Vamos encerrando por hoje.
2: Espera um pouquinho. Será que nossos amiguinhos e amiguinhas lembram como faz para escolher um candidato ou candidata?
3: São vários motivos para escolher em quem votar. O mais importante é ver se o candidato ou candidata já faz coisas boas, se ela estiver concorrendo para ser reeleita ou para um cargo diferente. E também, quais são as propostas para os temas que mais te interessam. No nosso caso, o que pretende fazer para melhorar a vida das crianças e adolescentes?
4: No próximo episódio, a gente vai falar sobre o poder legislativo, que são os deputados e deputadas e os senadores e senadoras.
2: Você ouviu o segundo episódio do podcast Crianças Sabidas, sobre as eleições gerais de 2026. Eu sou a Maria Eduarda Arcoverde, a perguntadeira.
3: E eu sou Caetano Farias, o explicador. Crianças Sabidas é uma produção original da Rádio Agência Nacional, um serviço público de mídia da ABC, a Empresa Brasil de Comunicação.
4: A reportagem, roteiro, apresentação e montagem foram minhas, Akemi Nitahara. Edição e coordenação de processos de Beatriz Arcoverde, que também fez a implementação web junto com o Lincoln Araújo. Caio Freire Cardoso Oliveira grava o título dos nossos episódios. Gravação de Jaime Batista e Tiago Coelho. Interpretação em Libras da equipe de tradução da EBC. A música tema original foi composta por Ricardo Vilas e também usamos composições de Newton Cardoso para o banco de trilhas da EBC.
2: Voltamos na próxima semana.
3: Até lá!

A terça-feira começa com bastante movimentação no mercado financeiro. Dólar e euro avançam, outras moedas também operam em alta, enquanto o Bitcoin recua. Vamos conferir os principais números da economia. No mercado de câmbio, o dólar comercial subiu 0,50% e está cotado a 5,13. O dólar turismo também avançou 0,53%, sendo negociado a 5,33. O euro registra alta de 0,37% e está cotado a 5,96. Já a libra esterlina subiu 0,27%, chegando a 6,94. Entre as outras moedas, o peso argentino apresenta alta de 0,08%, cotado a aproximadamente 0,003. No mercado das criptomoedas, o movimento é diferente. O Bitcoin recua 0,24%, mas continua em um patamar elevado, sendo negociado na faixa dos 411,1 mil. É aquela velha história. Enquanto as moedas tradicionais aceleram, o Bitcoin resolveu dar uma segurada. O panorama desta terça-feira mostra dólar, dólar turismo, euro, libra e peso argentino em alta, enquanto o Bitcoin opera em leve queda. Um cenário misto que reforça a importância de acompanhar as cotações antes de tomar qualquer decisão financeira. Essas foram as principais informações da economia. Continue acompanhando o mercado. Fique atento às oportunidades. Faça bons negócios e até o próximo Boletim Econômico.

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1: Você está ouvindo o Café com Notícias, os destaques, as informações desta terça-feira, 8 de setembro de 2026. E a gente continua, vamos agora com o nosso terceiro bloco de hoje aqui do Café com Notícias.
2: Foi um desfile rápido, 2 horas de duração, mas que contou com uma audiência de peso, além das pessoas que chegaram cedo para assistir o evento. Na tribuna das autoridades, ao lado do presidente Lula, estavam os presidentes do Supremo Tribunal Federal, Edson Fachin, da Câmara, Hugo Mota, e do Congresso, Davi Alcolumbre, que, aliás, entre uma música e outra da banda militar, foi cobrado pelo público com relação à PEC 6x1. É que cabe a Davi Alcolumbre pautar os 2 turnos da PEC em plenário, depois dela ter sido aprovada na Comissão de Constituição e Justiça do Senado. O desfile este ano foi dividido em 3 eixos: soberania, combate à violência contra a mulher e Copa do Mundo Feminina de Futebol, que acontece em junho e julho do ano que vem aqui no Brasil. Foi tudo dentro do previsto e sem declarações ao final. O único detalhe é que o presidente Lula, depois de ter sido muito chamado, acabou indo cumprimentar a arquibancada. Em seguida, saiu acompanhado da primeira-dama Janja e das demais autoridades, enquanto a Esquadrilha da Fumaça finalizava o desfile e, claro, deixava todo mundo de olho no céu. Da Rádio Nacional em Brasília, Priscila Mazenotti.
3: Biscoitos, bolachas, refrigerantes, chips. As prateleiras dos mercados brasileiros estão abarrotadas de alimentos industrializados, especialmente os ultraprocessados. Normalmente baratos, esses produtos têm alto teor de açúcar, gorduras e conservantes, o que vem provocando um aumento do sobrepeso, da obesidade e agravando doenças crônicas. Há 20 anos, a preocupação com os hábitos alimentares dos brasileiros levou à criação, pelo Ministério da Saúde, de um Guia Alimentar. Revisado em 2014, o documento busca promover a alimentação saudável e levar essas informações à população. A proposta classifica os alimentos em 4 grupos. Os in natura ou minimamente processados, frutas, verduras, legumes, carnes, leites, ovos. Os ingredientes culinários, óleo, açúcar, sal e gordura. Os alimentos processados, pães, queijos, conservas e geleias. E os ultraprocessados, refrigerantes, salgadinhos, biscoitos e embutidos. A partir dessa classificação, a regra de ouro é dar preferência à comida de verdade, alimentos naturais e minimamente processados. Esse tipo de comida favorece a saúde e ajuda na prevenção de doenças. A professora do Departamento de Nutrição da Universidade Federal de Minas Gerais, Paula Horta, destaca a importância desses alimentos.
4: A gente está falando de frutas, verduras e legumes. A gente pode estar falando, por exemplo, do arroz polido, de uma farinha. Também tem as hortaliças que já estão higienizadas e cortadas. Então, são alterações mínimas, né? Não foi acrescentado ingredientes. A identidade daquele alimento não foi muito alterada. Então, a gente fala que esses alimentos devem ser a base da nossa alimentação, porque eles não carregam na sua composição nutricional um excesso de aditivos alimentares, né? Eles preservam as características dos alimentos in natura, né?
3: A professora aconselha usar óleo, sal e açúcar em pequena quantidade no preparo e no tempero dos alimentos. Os processados devem ser consumidos com limitação, caso dos pães e queijos. Já os ultraprocessados precisam ser evitados. Biscoitos, refrigerantes e salgadinhos, quanto menos, melhor. A nutricionista Paula Horta diz por que os ultraprocessados devem ser evitados.
4: São aquelas formulações industriais que preservam muito pouco da identidade original daquele alimento, né? Então, se a gente está falando, por exemplo, de um chips de milho, de um salgadinho de milho, ele tem muito pouco do milho. A cor, o aroma, né, a textura, tudo isso é alterado na indústria. Eu não consigo produzir um salgadinho como esse na minha casa. Então, os ultraprocessados, eles são produtos, são formulações industriais que carregam aí uma série de ingredientes que a gente nem sequer consegue adquirir para executar na nossa casa, para utilizar na nossa casa.
3: Aprender a cozinhar com os pais, avós, amigos e até por meio de receitas da internet pode ajudar a ter uma alimentação mais saudável. Preparar lanches com frutas ou um sanduíche caseiro também facilita escapar das tentações. Além disso, o ideal é comer em horários regulares, sem distrações como televisão ou celular. O Guia Alimentar para a População Brasileira está disponível gratuitamente na internet. Essas orientações podem auxiliar na melhora da saúde em um dos melhores momentos do dia, a hora de comer. Com produção de Salete Sobreira, da Rádio Nacional em Brasília, Gésio Passos.
5: O partido Alternativa para a Alemanha, o AfD, conquistou 43,8% dos votos na Saxônia-Anhalt, um dos 16 estados do país. A legenda, no entanto, não obteve maioria absoluta no parlamento regional, o que força a extrema-direita a buscar aliados. O chanceler do país, cujo partido foi derrotado na eleição, disse que está profundamente chocado com o resultado e ressaltou a importância da democracia no país e no mundo. Afinal, a extrema-direita vai governar um dos estados da Alemanha pela primeira vez desde a Segunda Guerra Mundial. Vizinhos dos alemães, os governos da França e da Polônia também mostraram preocupação com o resultado da votação. No Havaí, imagens feitas por satélite mostram a aproximação do furacão Lowell. O Centro Nacional de Furacões dos Estados Unidos acredita que o furacão vai passar pela ilha entre hoje e amanhã e que pode provocar inundações repentinas e deslizamentos de terra. O Havaí declarou estado de emergência. E na Índia, bombeiros e cães farejadores vasculham desde cedo o que sobrou do edifício que desabou nesse domingo. 6 pessoas morreram e 12 foram resgatadas até agora. O prédio, localizado na capital Nova Delhi, tinha 5 andares e subsolo. Segundo autoridades locais, o subsolo passava por obras quando o prédio cedeu.
6: Com informações da agência Reuters, da TV Brasil em Brasília, Paulo Leite.
1: Fique ligado, Café com Notícias volta daqui a pouco, depois do intervalo.
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1: Estamos de volta, esse é o último bloco agora do Café com Notícias, chegando aqui no seu rádio com as informações da nossa equipe de rádio jornalismo.
9: Após vencer a eleição regional, o Partido Alternativa para a Alemanha de extrema direita pediu apoio nesta segunda-feira para o Bloco Conservador na tentativa de governar pela primeira vez um estado. O partido ficou na frente na votação desse final de semana e a extrema direita pode assumir o poder pela primeira vez desde o final da Segunda Guerra Mundial. No sistema parlamentarista alemão, é necessário garantir a maioria das cadeiras no legislativo. Como o partido não alcançou maioria absoluta na Saxônia-Anhalt, um dos estados mais pobres da antiga parte comunista, agora as lideranças tentam atrair os conservadores para viabilizar o governo. O partido anti-imigração e favorável à Rússia conquistou cerca de 44% dos votos, mais que o dobro da última eleição estadual em 2021. Entre as propostas vencedoras estão a deportação de imigrantes, o fim do apoio à Ucrânia e o abandono da moeda euro. O programa do partido inclui planos para orientar escolas e instituições culturais em direção ao que considera valores mais tradicionais. O partido quer que os filhos de refugiados sejam ensinados em turmas separadas. O Alternativa para a Alemanha também pediu que as bandeiras arco-íris sejam proibidas nas escolas e que a bandeira nacional seja hasteada todos os dias. Outras propostas incluem patrulhas de cidadãos e a suspensão de novos parques eólicos. Historicamente, os principais partidos alemães têm evitado colaborar com o partido de extrema-direita. A vitória política do Alternativa para a Alemanha também trouxe preocupações na França e na Polônia. Os serviços de inteligência alemão classificam o partido como extremista. Ainda segundo a agência Reuters, o Alternativa para a Alemanha rejeita essas acusações e as considera alarmismo. O partido de extrema-direita é considerado hoje um dos mais populares do país, com 28% das intenções de voto, segundo pesquisa do Instituto para Novas Respostas Sociais. Da Rádio Nacional em São Luís, Gabriel Correa. Um avião cargueiro da Amazon provocou um grave acidente durante o pouso no aeroporto internacional de Miami. 5 pessoas morreram e 5 ficaram feridas, 3 em estado grave. O avião da empresa multinacional de tecnologia norte-americana saiu da pista do aeroporto neste domingo e bateu em vários veículos. A operação mobilizou mais de 60 unidades de socorro e cerca de 200 pessoas. No final da tarde, as equipes ainda trabalhavam na contenção de um vazamento de combustível. As operações no aeroporto internacional de Miami, o terceiro maior dos Estados Unidos em volume de mercadorias, ficaram suspensas ao longo do dia e só foram retomadas à noite. A aeronave é um Boeing 767-300, fabricada em 1994, que já operou no transporte de passageiros até ser convertida em cargueiro há pouco mais de uma década. No momento da colisão, um serviço de rastreamento de voos registrou que o avião estava a mais de 200 km por hora. Segundo a porta-voz da Amazon, Kelly Nantel, o Boeing era operado por uma companhia de carga e o acidente ocorreu na hora do pouso. Ela disse que a empresa colabora com autoridades para entender o ocorrido. A fabricante Boeing e a operadora também se comprometeram a colaborar. Ainda de acordo com a agência de notícia Reuters, o Conselho Nacional de Segurança nos Transportes dos Estados Unidos enviou uma equipe para investigar as causas do acidente. Em fevereiro de 2019, outro voo em nome da Amazon também terminou em tragédia, quando sofreu uma descida brusca e caiu sobre um pântano no Texas, matando as 3 pessoas a bordo. Da Rádio Nacional em São Luís, Gabriel Correa.
10: A soberania nacional e a autonomia do país em suas relações internacionais e na gestão de suas riquezas naturais foram destacados pelo presidente Lula no pronunciamento desse domingo em rede nacional de rádio e televisão pelo 7 de setembro. O presidente ressaltou que um país soberano é aquele capaz de criar as oportunidades que o seu povo precisa para conquistar a própria independência, além de protegê-lo de interesses estrangeiros.
11: Um país soberano é aquele capaz de defender seu território, suas fronteiras, seu meio ambiente, suas riquezas e seu povo de quaisquer interesses estrangeiros.
10: O presidente lembrou que o Brasil detém a segunda maior reserva de terras raras do mundo, a maior fonte de água doce e recentemente descobriu novas jazidas de petróleo. Ele ressaltou ainda a recente aprovação pelo Congresso do Marco Legal dos Recursos Estratégicos.
11: Foi aprovado no Congresso Nacional o Marco Legal, que permitirá ao Brasil transformar as enormes reservas de minérios críticos e terras raras em desenvolvimento e riqueza para o povo brasileiro. Recursos naturais que, da mesma forma que o nosso petróleo, devem ser usados para o desenvolvimento de tecnologia de ponta e geração de emprego de qualidade no Brasil.
10: Lula também reafirmou o papel do Brasil no cenário internacional, citando a defesa do livre comércio, o empenho pela paz mundial e a liderança em pautas ambientais. O pronunciamento sobre o 7 de setembro foi autorizado pelo Tribunal Superior Eleitoral. Com informações da Agência Brasil, da Rádio Nacional em Brasília, Ana Lúcia Caldas.
12: A Anvisa autorizou a importação e o uso de um medicamento experimental para o tratamento do piloto e youtuber Lito Souza. O influenciador foi diagnosticado com a doença de Creutzfeldt-Jakob, uma enfermidade cerebral rara, grave e sem cura. Pelas redes sociais, a esposa de Lito, Mila Zeidel, afirmou que o medicamento pode chegar ao Brasil em até 9 dias. Segundo ela, o impossível está virando realidade. A família está pronta para receber o tratamento. Mila destacou que o casal conseguiu a liberação da medicação sem regalias ou uso de dinheiro público.
13: Conseguimos, por meios próprios, o contato de uma outra farmacêutica. E porque o caso do Lito é muito interessante, eles liberaram o uso compassivo. E aí eu fui atrás de todo o processo, que é liberação no FDA, liberação no Ministério da Saúde, liberação no Anvisa, tudo dentro da lei. Um processo regular, um processo completamente existente de acesso para todo mundo. Tem um monte de documento lá. O que foi feito foi que a Anvisa autorizou o uso, porque foi provado por A mais B que fazia sentido.
12: Mila também falou sobre a importância de mostrar o caminho para que outras famílias possam participar de novos estudos e importar medicamentos para doenças raras.
13: Existe uma regra e um processo para isso, para que outras pessoas tenham informação e possam também requerer, porque isso não é uma regalia nossa. É um direito de qualquer pessoa que está numa mesma situação que a gente. Só que a dificuldade é que essas informações não são claras. Eu tive que correr muito atrás para conseguir isso. Mas muito, gente. Foram dias e dias e dias e dias sem dormir, correndo atrás de só pensando nisso 24 horas por dia.
12: Lito Souza, de 59 anos, está em casa, onde recebe cuidados paliativos, acompanhado por uma equipe de saúde 24 horas por dia. O influenciador deixou o Hospital Israelita Albert Einstein em São Paulo na última semana. Da Rádio Nacional em Brasília, Renato Ribeiro.
1: Termina aqui a edição desta terça-feira do Café com Notícias, com a apresentação e a produção de Kleber Salles e com a participação da equipe de rádio jornalismo. O nosso Café com Notícias volta amanhã. Um grande abraço para você e até lá.
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17: 10 horas e 10 minutos.
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14: Previsão do tempo para esta terça-feira, 8 de setembro de 2026. Região Sudeste. Em Belo Horizonte, Minas Gerais, o dia vai ser de céu encoberto. Os termômetros registram mínima de 12 e máxima de 20 graus. A umidade relativa do ar vai de 100 a 65%. Em Vitória, Espírito Santo, a previsão para o aniversário da capital capixaba aponta para céu encoberto com chuvisco. A temperatura mínima é de 18 e a máxima de 23 graus. A umidade relativa do ar é de 95 a 60%.
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1: Olá, bom dia, bom dia! Terçou, hein, minha gente? Tudo beleza por aí? Tudo certinho? É, por aqui tá tudo ótimo, graças a Deus. Eu sou Kleber Salles e tô chegando aqui no nosso Manhã Mais Que Demais. Agora acabou, né? Acabou o feriado, né, gente? Pois é, começa a semana agora pra valer, né? Bora começar a semana pra valer nesta super terça-feira. Eu espero que você tenha uma semana excelente, que as coisas boas sempre possam acontecer na sua vida. Bom, você já descansou bastante? Pois é, vou falar dessa importância que é descansar, né? É, existe uma cultura que nos ensinou a admirar quem nunca para, né? Quem trabalha demais, quem está sempre ocupado, quem parece conseguir fazer tudo. Mas olha, descansar também faz parte da caminhada, viu? Até a terra precisa de períodos de descanso. Até a noite chega para interromper o movimento do dia. Até o mar possui momentos de calmaria. E a gente não precisa produzir o tempo inteiro para justificar a nossa existência, né? Há momentos em que simplesmente respirar, recuperar as forças e colocar os nossos pensamentos em ordem já é uma forma de progresso. Não confunda pausa com desistência. Às vezes, parar por alguns instantes é exatamente o que nos permite continuar por muitos quilômetros. Pense nisso, viu? Tomara que tenha dado aí um tempo bacana para você descansar, né? Esse feriado tenha sido suficiente aí para você recarregar as energias. E agora vamos lá, né? Bora pra luta, bora pra vida e bora pro nosso Manhã Mais Que Demais.
2: Deixa ele aí, uma hora ele vai entender. Vamos dar outra dica pra ele, ó.

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Walk the Moon, aqui no Manhã Mais Que Demais, Shut Up on and the Dance, né? É, aqui na programação, ainda na primeira sequência do nosso Manhã Mais Que Demais, teve o Jads e Jadson e Paula Fernandes, Linda Senhorita. Olha, hoje é o Dia Mundial da Alfabetização, Dia Mundial também da Fisioterapia, Dia Mundial da Fibrose Cística, Dia Internacional do Jornalista. Parabéns aí para todo mundo nesse dia 8 de setembro, aqui no Manhã Mais Que Demais. Bom dia para você, hein?

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1: Suel e Menos é Mais, aqui no nosso Manhã Mais Que Demais, com Vitamina C, fechando o primeiro bloco. Nessa terça-feira teve o Só Pra Contrariar com Sai Da Minha Aba. E o Guilherme Ibenuto, Sujeito Homem, passou por aqui também, né? Muito bom, vamos juntos. Daqui a pouco tem mais músicas. Vamos fazer um intervalo rapidinho. Então vamos lá pro intervalinho. Daqui a pouco a gente continua aqui no Manhã Mais Que Demais com você.
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4: Terça-feira começa com bastante movimentação no mercado financeiro. Dólar e euro avançam, outras moedas também operam em alta, enquanto o Bitcoin recua. Vamos conferir os principais números da economia. No mercado de câmbio, o dólar comercial subiu 0,50% e está cotado a 5,13. O dólar turismo também avançou 0,53%, sendo negociado a 5,33. O euro registra alta de 0,37% e está cotado a 5,96. Já a libra esterlina subiu 0,27%, chegando a 6,94. Entre as outras moedas, o peso argentino apresenta alta de 0,08%, cotado a aproximadamente 0,003. No mercado das criptomoedas, o movimento é diferente. O Bitcoin recua 0,24%, mas continua em um patamar elevado, sendo negociado na faixa dos 411,1 mil. É aquela velha história. Enquanto as moedas tradicionais aceleram, o Bitcoin resolveu dar uma segurada. O panorama desta terça-feira mostra dólar, dólar turismo, euro, libra e peso argentino em alta, enquanto o Bitcoin opera em leve queda. Um cenário misto que reforça a importância de acompanhar as cotações antes de tomar qualquer decisão financeira. Essas foram as principais informações da economia. Continue acompanhando o mercado. Fique atento às oportunidades. Faça bons negócios e até o próximo Boletim Econômico.

afirmou que existem pessoas que se consideram acima das leis e da Constituição. O ato faz parte da mobilização política da direita no 7 de setembro, em meio à crise envolvendo Moraes e o caso Banco Master.

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A CBV, Confederação Brasileira de Vôlei, anunciou que a ponteira Karina sofreu uma grave lesão e, por isso, ficou fora do Sul-Americano Feminino de Vôlei. Ela sofreu uma fratura no tornozelo direito e está em tratamento clínico. A recuperação pode levar até 12 semanas.

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2: Agora as previsões para Áries, Touro e Gêmeos. Signo de Áries.
1: Nascidos entre 21 de março a 20 de abril.
3: Áries, a terça-feira chega com uma energia ótima para colocar uma ideia antiga em movimento. Você pode perceber que não precisa esperar o momento perfeito para começar. No amor, uma atitude simples pode chamar a atenção do crush e deixar o clima mais interessante. Com os amigos, evite disputas desnecessárias. Nos estudos, escolha uma meta e vá até o fim. Confie mais no seu potencial, Ariano.
2: Signo de Touro.
1: Nascidos entre 21 de abril a 21 de maio.
3: Touro, o dia pede calma para resolver uma situação que vinha ocupando sua cabeça. Em vez de insistir no mesmo caminho, experimente enxergar o problema por outro ângulo. No amor, o crush pode querer mais proximidade, mas deixe a conexão acontecer naturalmente. Nas amizades, uma conversa sincera pode fortalecer os laços. Nos estudos, concentração e paciência serão seus melhores aliados.
2: Signo de Gêmeos.
1: Nascidos entre 22 de maio a 21 de junho.
3: Gêmeos, a terça-feira pode trazer uma surpresa boa justamente de onde você menos espera. Sua curiosidade estará em alta e novas ideias podem aparecer durante uma conversa. No amor, brincar e conversar com o crush pode deixar tudo mais leve. Com os amigos, compartilhe suas ideias, mas também saiba ouvir. Na escola, aproveite sua criatividade para encontrar maneiras diferentes de aprender.
2: Já voltamos com as previsões para Câncer, Leão e Virgem.
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7: Isso mesmo, Manhã Mais Que Demais aqui na sua rádio, você participa pelas redes sociais, né? Você interage com a gente por aqui na melhor programação e vamos nessa. Agora tem a Marília Tavares, casado, solteiro. Depois tem a Jennifer Lopes, Pitbull, On The Floor. Nosso Manhã Mais Que Demais. As mais tocadas você curte aqui na nossa terça-feira, hein? Começando só a semana, tá? Só no comecinho a semana, né? Grande abraço pra você que tá na sintonia curtindo a gente.

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Luan Santana no Manhã Mais Que Demais, Clone, teve também Cecel Muniz, teve Jennifer Lopes, Pitbull On The Floor. A gente vai seguindo nesse ritmo gostoso para agitar aqui a sua manhã de terça-feira, que afinal de contas, no Manhã Mais Que Demais, ninguém pode ficar parado, viu? É agito mais que demais aqui também, viu? Para você. Vamos lá com 50-50. Aqui no nosso Manhã Mais Que Demais, SOS. É, pra você tá ligadinho com a gente aqui, hein?

0: Hugo e Guilherme e Maiara e Maraíza, meu coração em suas mãos. Fechando mais um bloco para você que está aí ligado, curtindo a nossa manhã de terça-feira. É isso aí, viu? Daqui a pouco tem mais músicas. Já já a gente volta com muito mais no seu rádio. Então fica por aí que a gente segue daqui, viu? É isso aí. Não sai da sintonia aqui do nosso programa.
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A Justiça Eleitoral de Minas Gerais determinou que o portal ICL Notícias retire do ar uma reportagem e publicações que afirmavam que o deputado Nicolas Ferreira havia chamado o ex-banqueiro Daniel Vorcaro de lindão. Ao analisar o áudio usado como base para a matéria, o juiz Jair Francisco dos Santos concluiu que Nicolas se referiu a Vorcaro como Dani e não utilizou a expressão publicada pelo portal. A decisão é liminar e deu 24 horas para a retirada do conteúdo e de 5 publicações nas redes sociais. O magistrado considerou que houve alteração do termo usado no áudio, comprometendo a integridade da informação. Porém, a justiça não determinou a retirada de todo o material sobre a relação entre Nicolas e Vorcaro, incluindo conteúdos que mencionam um pedido de ajuda relacionado a um ativo de minério.

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1: Mais uma edição aqui do nosso Radar Esportivo. Hoje, terça-feira, 8 de setembro de 2026. E o Carlo Ancelotti vai fazer amanhã, né, a primeira convocação dele da seleção brasileira após a Copa do Mundo, viu? A lista terá jogadores para os amistosos contra a Austrália e Índia e deve contar com novidades da nova geração. Entre os nomes observados estão Alisson do Napoli, Vitor Reis do Manchester City e Kaique Bruno do Como. Cruzeiro tem 5 jogadores na pré-lista, enquanto Flamengo e Corinthians também aparecem. Neymar, que anunciou a aposentadoria da seleção, está lesionado, ficou fora, obviamente, né? Então tá aí, a seleção brasileira já definida para os amistosos aí da próxima data FIFA, né, gente? Que se inicia aí no dia 21 de setembro. Primeiro jogo do Brasil aí, primeiro amistoso vai ser no dia 25, né? Eu sou Kleber Salles e volto daqui a pouco trazendo mais destaques do mundo da bola para você.
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2: Agora, as previsões para Câncer, Leão e Virgem. Signo de Câncer.
0: Nascidos entre 22 de junho a 22 de julho.
3: Câncer. O dia favorece decisões que tragam mais tranquilidade para sua rotina. Você pode perceber que algumas preocupações não merecem tanta energia assim. No amor, demonstrar o que sente pode aproximar você do crush, desde que tudo aconteça sem pressão. Com os amigos, procure estar perto de quem transmite boas energias. Nos estudos, faça uma coisa de cada vez e não se cobre além da conta.
2: Signo de Leão.
0: Nascidos entre 23 de julho a 22 de agosto.
3: Leão. A terça-feira chega com uma dose extra de confiança. É um bom momento para mostrar suas habilidades e se posicionar quando necessário, mas sem precisar provar nada para ninguém. No amor, seu jeito espontâneo pode despertar ainda mais interesse do crush. Nas amizades, valorize as parcerias verdadeiras. Nos estudos, participe, pergunte e não tenha medo de mostrar o que sabe.
2: Signo de Virgem.
0: Nascidos entre 23 de agosto a 22 de setembro.
3: Virgem, hoje o segredo é não tentar controlar cada detalhe. Algumas coisas podem sair diferente do planejado. E acredite, isso não significa que o dia deu errado. No amor, uma conversa inesperada pode mudar sua visão sobre o crush. Com os amigos, seja mais flexível. Na escola, organize as tarefas por ordem de importância e evite acumular tudo para depois.
2: Já já voltamos com as previsões para Libra, Escorpião e Sagitário.
4: Olha aí, aquele abraço bem brasileiro para nossa galera nos Estados Unidos e Canadá, ligados em casa ou na batalha do trabalho. Tamo junto. 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
5: 11 horas e 14 minutos.
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8: Previsão do tempo para esta terça-feira, 8 de setembro de 2026. Região Sudeste. Em Belo Horizonte, Minas Gerais, o dia vai ser de céu encoberto. Os termômetros registram mínima de 12 e máxima de 20 graus. A umidade relativa do ar vai de 100 a 65%. Em Vitória, Espírito Santo, a previsão para o aniversário da capital capixaba aponta para céu encoberto com chuvisco. A temperatura mínima é de 18 e a máxima de 23 graus. A umidade relativa do ar é de 95 a 60%.
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1: Bora que bora. Nosso Manhã Mais Que Demais de volta por aqui. É na sua rádio mais ouvida. Uma ótima terça-feira para você, né? A galera que tá chegando agora aqui no nosso Manhã Mais Que Demais, seja muito bem-vindo. Ainda tem muita música boa para rolar aqui na nossa manhã, hein? É, tem aqui o Diego e Victor Hugo nessa sequência com o Entregador de Flor, a Gabile e a Ludmilla, Lauana Prado e Simone Mendes. E para começar, tem Murilo Ruf, Zé Neto e Cristiano, Veneno.
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1: Lauana Prado e Simone Mendes com Saudade Burra no nosso Manhã Mais Que Demais. Gabi e Ludmilla, você gosta sim? E vamos seguindo com mais, hein? Tem mais música boa chegando por aqui. Vamos com eles. Jorge Mateus. Ah, bem legal esse som do Jorge Mateus com Henrique Juliano, né? Chonei! Aqui no Manhã Mais Que Demais. Na sequência tem Lil Jane X, Vicenzi Background, aqui também,
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1: na nossa terça-feira.

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0: Hugo e Guilherme e Maiara e Maraísa com Morena de Goiânia aqui no nosso Manhã Mais Que Demais. Para fechar muito bem, nosso terceiro bloco já, hein? Rapaz, a hora passa, a hora voa, né? Ó, daqui a pouco tem mais, depois do intervalinho, eu volto com o nosso último bloco desta terça-feira. Semana só começando por aqui, hein? No nosso Manhã Mais Que Demais. Muito obrigado, viu, pela companhia, pela audiência. Vamos juntos!
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0: 23 de outubro.
1: Libra, terça-feira favorece encontros, conversas e novas conexões. Você pode descobrir uma afinidade interessante com alguém que nem imaginava. No amor, o crush pode dar sinais mais claros, então fique atento aos detalhes. Nas amizades, seu jeito diplomático será muito útil para resolver pequenas diferenças. Nos estudos, procure um ambiente tranquilo para manter a concentração.
2: Signo de Escorpião.
0: Nascidos entre 24 de outubro a 22 de novembro.
1: Escorpião, o dia pede menos desconfiança e mais observação. Nem tudo precisa ser interpretado como um problema, viu? No amor, deixe o crush mostrar suas intenções antes de tirar conclusões. Com os amigos, evite guardar incômodos até explodir. Conversar ajuda. Nos estudos, você terá força para encarar uma matéria complicada. Respira fundo e vai.
2: Signo de Sagitário.
0: Nascidos entre 23 de novembro a 22 de dezembro.
1: Sagitário, a terça-feira combina com movimento, novidades e boas conversas. Uma oportunidade pode aparecer e fazer você enxergar uma situação de maneira completamente diferente. No amor, o clima com o crush tende a ficar mais descontraído. Com os amigos, aproveite a companhia sem criar expectativas demais. Nos estudos, use sua energia para terminar aquela tarefa que você vem enrolando.
2: Já já voltamos com as previsões para Capricórnio, Aquário e Peixes.
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10: Manhã Mais Que Demais aqui na sua terça-feira. Grande abraço para você, um ótimo dia, né? Para você que está começando essa manhã, está começando esse dia com a gente por aqui também, né? Vamos lá com o som de Manu Universo para abrir o nosso último bloco de hoje. E Megan Thee Stallion e Dua Lipa também vão passar por aqui. Sweetest Pie aqui no nosso Manhã Mais Que Demais, hein? Uma ótima terça-feira para você. Quem tá chegando agora no Manhã Mais Que Demais, ó, seja muito bem-vindo, hein? Vamos seguindo no seu ritmo.

Aí a Anitta e o Felipe Amorim, o Hitmaker, aqui no nosso Manhã Mais Que Demais. Teve também MC Coringa e Megan Thee Stallion aqui na programação desta terça-feira, né? Vamos seguindo em frente com as últimas de hoje aqui no Manhã Mais Que Demais. Priscila Senna, 9 da manhã. E o Trai a Véia, na sequência aqui também, né, com Os Corações Não São Iguais, dentro do nosso Manhã Mais Que Demais, hein? Vamos lá, que é só música boa que a gente curte.

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1: Diego e Victor Hugo, Tubarões, fechando o Manhã Mais Que Demais aqui dessa terça-feira. Gente, acabou-se o que era doce, né? Mas eu volto amanhã, no mesmo horário, com certeza, para você continuar aqui, ó, na nossa festa, viu? Grande abraço do seu amigo Kleber Salles, o KS. E amanhã a gente tá de volta no Manhã Mais Que Demais. Até lá, hein? Tchau, tchau.
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5: Os Emirados Árabes Unidos estão criando rotas alternativas ao Estreito de Hormuz para garantir o escoamento de petróleo e outras exportações diante da guerra entre Estados Unidos e Irã. O governo informou que está ampliando a capacidade de portos na costa leste e desenvolvendo oleodutos, ferrovias e corredores comerciais para reduzir a dependência da passagem marítima, que foi fortemente afetada pelo conflito. Segundo um conselheiro presidencial dos Emirados, o país não quer que suas exportações de energia e sua economia fiquem reféns da guerra. O Estreito de Hormuz é uma das principais rotas mundiais de petróleo e gás, e a redução do tráfego na região já provocou impactos no mercado internacional de energia. Os Emirados também afirmam que a reconstrução da confiança com o Irã poderá levar décadas.
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6: 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Melhorar suas vendas requer estratégias criativas nos seguintes pilares. Ajuda os clientes a alcançar seus objetivos. Pense no seu produto como parte do valor que você oferece. Use um ciclo de vendas mais longo. Concentre-se em oferecer soluções genuínas. Peça indicações de seus clientes atuais. Venda outros produtos ou serviços para seus melhores clientes. Mostre aos nossos clientes o sucesso de outros clientes na compra de seus produtos. Tenha compromisso com a integridade. Diga sempre a verdade.
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1: E o Corinthians vive uma fase preocupante no Campeonato Brasileiro, viu? O Timão sofreu a quarta derrota consecutiva, dessa vez por 2-1 para Chapecoense, lanterna da competição, na Neoquímica Arena. Fernando Diniz pediu desculpas aos torcedores e assumiu a responsabilidade pela sequência negativa, que inclui 3 derrotas em casa. O treinador destacou que o time precisa vencer a próxima partida. Agora o Corinthians muda o foco para Libertadores e enfrenta o Estudiantes na Argentina nesta quarta, pelas quartas de final da Libertadores. Amanhã, portanto, né? Termina aqui o nosso Radar Esportivo. Eu sou Kleber Salles e volto amanhã com mais destaques do mundo da bola. Continue ligado e um grande abraço. Até amanhã, hein? Tchau, tchau.
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8: Agora, as previsões para Capricórnio, Aquário e Peixes. Signo de Capricórnio.
2: Nascidos entre 22 de dezembro a 20 de janeiro.
9: Capricórnio, o dia pede equilíbrio entre responsabilidade e diversão. Você pode estar cheio de coisas para fazer, mas não precisa deixar os momentos leves de lado. No amor, uma conversa madura pode aproximar você do crush e esclarecer intenções. Nas amizades, aceite convites e permita-se relaxar. Na escola, mantenha sua organização, porque ela será seu grande diferencial.
8: Signo de Aquários.
10: Nascidos entre 21 de janeiro a 20 de fevereiro.
9: Aquário, a terça-feira pode despertar uma vontade forte de mudar alguma coisa na sua rotina. Aproveite para experimentar novos métodos, conhecer ideias diferentes e sair um pouco do automático. No amor, uma conversa fora do comum pode aproximar você do crush. Com os amigos, evite desaparecer quando estiver cheio de coisas na cabeça. Nos estudos, sua criatividade pode ser a chave para destravar uma dificuldade.
8: Signo de Peixes.
10: Nascidos entre 21 de fevereiro a 20 de março.
9: Peixes, o dia chega com uma energia mais sensível, mas também bastante inspiradora. Use sua percepção para entender melhor as pessoas e as situações ao seu redor, sem absorver tudo para você. No amor, um gesto carinhoso pode fortalecer a conexão com o crush. Nas amizades, procure quem realmente faz você se sentir bem. Nos estudos, transforme sua imaginação em foco e faça suas ideias saírem do papel.
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11: Meio-dia e 16 minutos.
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14: Previsão do tempo para esta terça-feira, 8 de setembro de 2026. Região Sudeste, em Belo Horizonte, Minas Gerais, o dia vai ser de céu encoberto. Os termômetros registram mínima de 12 e máxima de 20 graus. A umidade relativa do ar vai de 100 a 65%. Em Vitória, Espírito Santo, a previsão para o aniversário da capital capixaba aponta para céu encoberto com chuvisco. A temperatura mínima é de 18 e a máxima de 23 graus. A umidade relativa do ar é de 95 a 60%.
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19: Bem-vindos ao Pegada Sertaneja. O seu destino certo pra curtir as melhores canções sertanejas, hein? Vai se preparando aí porque o nosso programão tá repleto de muita energia positiva e de boas vibrações. Vamos nessa!

finalizamos aqui mais um super bloco da Kills, hein? Mais uma pegada sertaneja com as melhores do sertanejo pra você. E aí, você curtiu, né? Então fica ligado porque a gente volta já. Obrigado.

0: terça-feira começa com bastante movimentação no mercado financeiro. Dólar e euro avançam, outras moedas também operam em alta, enquanto o Bitcoin recua. Vamos conferir os principais números da economia. No mercado de câmbio, o dólar comercial subiu 0,50% e está cotado a 5,13. O dólar turismo também avançou 0,53%, sendo negociado a 5,33. O euro registra alta de 0,37% e está cotado a 5,96. Já a libra esterlina subiu 0,27%, chegando a 6,94. Entre as outras moedas, o peso argentino apresenta alta de 0,08%, cotado a aproximadamente 0,003. No mercado das criptomoedas, o movimento é diferente. O Bitcoin recua 0,24%, mas continua em um patamar elevado, sendo negociado na faixa dos 411,1 mil. É aquela velha história. Enquanto as moedas tradicionais aceleram, o Bitcoin resolveu dar uma segurada. O panorama desta terça-feira mostra dólar, dólar turismo, euro, libra e peso argentino em alta, enquanto o Bitcoin opera em leve queda. Um cenário misto que reforça a importância de acompanhar as cotações antes de tomar qualquer decisão financeira. Essas foram as principais informações da economia. Continue acompanhando o mercado. Fique atento às oportunidades. Faça bons negócios e até o próximo Boletim Econômico.
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0: A chamada MP das blusinhas preocupa produtores de algodão e a indústria têxtil brasileira. O setor afirma que a entrada de roupas importadas com tributação reduzida pode deixar os produtos nacionais menos competitivos e diminuir a demanda interna pela fibra brasileira. A Abrapa defende que a medida deveria vir acompanhada de mecanismos de compensação para proteger a indústria nacional. O alerta ocorre em um momento de queda da produção e aumento das importações. Entre janeiro e julho, a fabricação de roupas recuou 6,8%, enquanto as importações de vestuário cresceram 50,3% entre janeiro e agosto. Segundo especialistas, se a indústria têxtil brasileira perder espaço, os produtores de algodão poderão depender ainda mais do mercado externo, ficando sujeitos a oscilações de preços, câmbio e demanda internacional.
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3: E aí, estão prontos para mais uma dose de alegria e animação? Porque o Pegada Sertaneja aqui tá prontinho. Preparamos aqui muita música boa para você curtir as melhores do sertanejo, hein?

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0: Uau, hein? Que energia contagiante essas músicas sertanejas nos trazem. Mas calma, hein? Não vai embora, porque ainda temos aí muito mais sucessos incríveis pra você, pra embalar o seu programa Pegada Sertaneja. Fica ligado.
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O secretário de Energia dos Estados Unidos, Chris Wright, afirmou que é mais provável que os preços da gasolina caiam do que subam nas próximas semanas. Segundo ele, o fim da temporada de viagens de verão nos Estados Unidos deve reduzir a demanda pelo combustível, enquanto mudanças feitas pelo governo Trump nas regras de mistura permitem que as refinarias produzam mais gasolina. A declaração ocorre em meio às tensões entre Estados Unidos e Irã, que têm afetado o mercado de energia e aumentado as preocupações sobre o petróleo. Mesmo com os riscos provocados pelo conflito e pela situação no Estreito de Hormuz, Wright avalia que a combinação de menor demanda e maior oferta de gasolina pode contribuir para uma queda dos preços no mercado americano.

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aí, estão prontos para mais uma dose de alegria e animação? Porque o Pegada Sertanejo aqui tá prontinho. Preparamos aqui muita música boa para você curtir as melhores do sertanejo, hein? 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

0: Mais um bloco cheio de hits sertanejos, hein? Que agitaram aí a sua programação. Mas desgruda não, hein? Daqui a pouquinho tem muito mais pra você.
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A Polícia Militar de São Paulo usou bombas de gás lacrimogênio e de efeito moral para dispersar um grupo de manifestantes na manhã do feriado de 7 de setembro, nos arredores da Avenida Paulista. A ação aconteceu na Rua Carlos Comenale, antes do início do ato convocado por Flávio Bolsonaro, marcado para a tarde. Segundo a PM, os manifestantes tentavam acessar a Paulista e a corporação bloqueou a passagem. Imagens divulgadas nas redes sociais mostraram a presença da cavalaria da PM e a atuação dos policiais durante a dispersão. No local, também foram vistos cartazes de apoio ao PT e críticas ao governador Tarcísio de Freitas. Por volta das 13 horas e 30 minutos, a situação já estava controlada e a PM informou que os dados oficiais sobre a ocorrência seriam divulgados posteriormente pela Secretaria de Segurança Pública.

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2: Gonzalo Plata está de volta ao Flamengo depois de fracassar a negociação com o Dinamo Moscou. O atacante equatoriano foi reprovado nos exames médicos do clube russo e retornou ao Brasil. Plata desembarcou ontem em Belém e deve viajar com a delegação para o Equador, onde o Flamengo enfrenta o Independente Del Valle pela Libertadores. A diretoria ficou irritada com o atraso do jogador no retorno e decidiu não negociá-lo mais nesta janela. Plata soma 99 jogos, 9 gols e 14 assistências pelo rubro-negro. Tá aí o Gonzalo Plata de volta ao Flamengo, né? Eu sou Kleber Salles e volto daqui a pouco aqui no Radar Esportivo, na nossa última edição dessa terça-feira.
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5: Pessoal, chegou a hora de entrar de cabeça na vibe sertaneja mais animada do rádio. Então, aumente esse volume aí que a gente vai sacudindo aqui com as melhores do sertanejo pra você. Obrigado.

0: Pode deixar que eu não vou exagerar, não.
1: Uau, hein? Que energia contagiante essas músicas sertanejas nos trazem. Mas calma, hein? Não vá embora, porque ainda temos aí muito mais sucessos incríveis pra você, pra embalar o seu programa Pegada Sertaneja. Fica ligado. 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
4: Terça-feira começa com bastante movimentação no mercado financeiro. Dólar e euro avançam, outras moedas também operam em alta, enquanto o Bitcoin recua. Vamos conferir os principais números da economia. No mercado de câmbio, o dólar comercial subiu 0,50% e está cotado a 5,13. O dólar turismo também avançou 0,53%, sendo negociado a 5,33. O euro registra alta de 0,37% e está cotado a 5,96. Já a libra esterlina subiu 0,27%, chegando a 6,94. Entre as outras moedas, o peso argentino apresenta alta de 0,08%, cotado a aproximadamente 0,003. No mercado das criptomoedas, o movimento é diferente. O Bitcoin recua 0,24%, mas continua em um patamar elevado, sendo negociado na faixa dos 411,1 mil. É aquela velha história. Enquanto as moedas tradicionais aceleram, o Bitcoin resolveu dar uma segurada. O panorama desta terça-feira mostra dólar, dólar turismo, euro, libra e peso argentino em alta, enquanto o Bitcoin opera em leve queda. Um cenário misto que reforça a importância de acompanhar as cotações antes de tomar qualquer decisão financeira. Essas foram as principais informações da economia. Continue acompanhando o mercado. Fique atento às oportunidades. Faça bons negócios e até o próximo Boletim Econômico.
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5: 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Uma pesquisa da Confederação Nacional de Dirigentes Lojistas em relação ao atendimento do varejo sobre perdas de clientes constatou que muitos clientes não voltam mais a uma empresa para comprar pelos seguintes motivos: 4% por mudança de endereço para um bairro distante, município ou estado; 11% porque criou vínculo comercial com outra empresa concorrente devido às vantagens oferecidas pelo concorrente; 18% por reclamações não atendidas pela empresa; 67% por indiferença dos atendentes da equipe de atendimento da empresa. Com esta pesquisa, vimos que a importância do atendimento ao cliente, pois 85% dos clientes, sendo 18% por reclamação e 67% por indiferença no atendimento, daqueles que não voltaram mais na empresa para comprar pelo motivo de mau atendimento. É de suma importância considerar o atendimento interno e externo como parte principal da empresa.
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6: 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Olá, voltamos com mais informações no Info News desta terça-feira. Essa é a notícia de agora. Os consumidores de energia elétrica em todo o Brasil devem ajustar o uso dos eletrodomésticos para evitar surpresas no orçamento do mês. De acordo com diretrizes oficiais publicadas pela Agência Nacional de Energia Elétrica, ANEEL, a bandeira tarifária acionada para vigorar durante todo o mês é a amarela. A decisão foi tomada em função do volume de chuvas abaixo da média nas principais bacias hidrográficas do país, o que exige a ativação complementar de usinas termoelétricas para garantir o abastecimento nacional. Com a aplicação da bandeira amarela, há uma cobrança adicional proporcional a cada 100 kWh consumidos na fatura residencial. Dados do Ministério de Minas e Energia indicam que a medida busca cobrir os custos mais elevados de geração e conscientizar a população sobre a economia de recursos no período de estiagem. Especialistas em finanças domésticas orientam as famílias a monitorar o uso do chuveiro elétrico e os aparelhos de ar-condicionado. evitando picos de consumo que encarecem o valor final da conta de luz. Daqui a pouco voltamos com o último bloco de hoje do InfoNews. Fique ligado.
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9: E as bolas de basquete são facilmente reconhecidas por sua cor laranja brilhante e suas linhas pretas. No entanto, você já se perguntou por que essa cor específica foi escolhida? Vamos descobrir isso agora. A cor laranja das bolas de basquete não foi escolhida por acaso. Ela é brilhante para que possa ser facilmente identificada pelos jogadores e espectadores, especialmente em condições de baixa iluminação. Além disso, o laranja foi escolhido por causa de sua alta visibilidade, tornando a bola mais fácil de ser acompanhada durante o jogo. As linhas pretas que contornam a bola também são importantes. Elas não são apenas estéticas, mas têm uma utilidade prática. As linhas são feitas de um composto de borracha mais rígido do que o restante da bola, tornando-a mais durável e contribuindo para manter sua forma arredondada.
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1: Pessoal, chegou a hora de entrar de cabeça na vibe sertaneja mais animada do rádio. Então, aumente esse volume aí que a gente vai sacudindo aqui com as melhores do sertanejo pra você.

0: A terça-feira começa com bastante movimentação no mercado financeiro. Dólar e euro avançam, outras moedas também operam em alta, enquanto o Bitcoin recua. Vamos conferir os principais números da economia. No mercado de câmbio, o dólar comercial subiu 0,50% e está cotado a 5,13. O dólar turismo também avançou 0,53%, sendo negociado a 5,33. O euro registra alta de 0,37% e está cotado a 5,96. Já a libra esterlina subiu 0,27%, chegando a 6,94. Entre as outras moedas, o peso argentino apresenta alta de 0,08%, cotado a aproximadamente 0,003. No mercado das criptomoedas, o movimento é diferente. O Bitcoin recua 0,24%, mas continua em um patamar elevado, sendo negociado na faixa dos 411,1 mil. É aquela velha história. Enquanto as moedas tradicionais aceleram, o Bitcoin resolveu dar uma segurada. O panorama desta terça-feira mostra dólar, dólar turismo, euro, libra e peso argentino em alta, enquanto o Bitcoin opera em leve queda. Um cenário misto que reforça a importância de acompanhar as cotações antes de tomar qualquer decisão financeira. Essas foram as principais informações da economia. Continue acompanhando o mercado. Fique atento às oportunidades. Faça bons negócios e até o próximo Boletim Econômico.
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2: E Kaká é um dos maiores jogadores de futebol do Brasil, conhecido por sua habilidade incrível em campo e personalidade carismática fora dele. Ele começou sua carreira no São Paulo e rapidamente chamou a atenção do mundo com sua habilidade técnica e visão de jogo. Kaká é um dos poucos jogadores que foi capaz de vencer o prêmio de melhor jogador do mundo da FIFA, além de ser o primeiro jogador brasileiro a vencer o prêmio desde Ronaldo em 2002. Ele também foi um dos principais jogadores da seleção brasileira na Copa do Mundo de 2002. Onde o Brasil conquistou seu 5º título mundial. Além de sua carreira no futebol, Kaká também é conhecido por seu envolvimento em causas humanitárias e de caridade. Ele é embaixador da Boa Vontade das Nações Unidas e fundou a Kaká Foundation, que ajuda a fornecer oportunidades de educação para crianças carentes no Brasil e na África.
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4: Olá, é hora de ficar bem informado. O Info News está no ar. Hoje é terça-feira, 8 de setembro de 2026. Eu sou o Silva Júnior e essa é a notícia de agora. O Brasil destaca-se mundialmente no avanço da inclusão financeira digital, a ponto de transformar o Pix em uma das marcas mais fortes do país. A avaliação foi apresentada pelo CEO da empresa de pesquisas Atlas Intel, Andrei Roman, durante o evento Zeta Summit 2026 em Brasília. Segundo o executivo, levantamentos realizados pela instituição da América Latina nos Estados Unidos e também na Europa não identificaram em nenhum outro país um produto financeiro público com tamanho impacto e reconhecimento de marca. Roman destacou que a população brasileira avalia o avanço das fintechs e dos bancos digitais de forma predominantemente positiva, impulsionada pela redução de taxas e pela praticidade em pagamentos e transferências. O evento também apresentou dados sobre a Open Finance no Brasil. A pesquisa apontou que 82% dos adultos já ouviram falar do sistema, contra 44% em 2024. No entanto, apenas 20% afirmaram compreender bem o funcionamento da plataforma, 34% em 2024. No entanto, apenas 20% afirmaram compreender

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1: Sertaneja, tá preparado pra mais uma explosão de hits aqui no Pegada Sertaneja? Então não perca tempo, porque aqui o Pegada Sertaneja, a festa está apenas começando! 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

0: Amigos, é com muito carinho que nós queremos agradecer a presença das famílias da juventude. Um zoom bem forte do
1: Milionário
0: e do Zé Rico.
1: Muito obrigado.
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0: bichão.
1: E vamos aqui mais uma vez, nos despedindo de mais um Pegada Sertaneja. Ó, quero você ligado mais uma vez aqui no nosso programão, hein? Obrigado aí pela sua super audiência e até o nosso próximo encontro.
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3: 13 horas e 54 minutos.
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0: Previsão do tempo para esta terça-feira, 8 de setembro de 2026. Região Centro-Oeste. Em Brasília, capital federal, o dia vai ser de céu nublado. Os termômetros registram mínima de 18 e máxima de 27 graus. A umidade relativa do ar gira em torno de 90 a 40%. Em São Francisco de Goiás, em Goiás, a previsão para o aniversário da cidade aponta para céu nublado com chuvisco. A temperatura mínima é de 20 e a máxima de 30 graus. A umidade relativa do ar é de 90 a 50%. Região Nordeste. Em Fortaleza, Ceará, a previsão é de céu nublado com chuvisco. A temperatura marca mínima de 25 e máxima de 31 graus. A umidade relativa do ar vai de 80% a 50%. São Luís, capital maranhense. Sopra velinhas diante de um céu nublado. A temperatura mínima é de 25 e a máxima 35 graus. A umidade do ar varia de 90 a 40%. Região Norte. Em Palmas, Tocantins, a terça-feira vai ser de céu encoberto. A temperatura mínima é de 24 e a máxima de 37 graus. A umidade do ar é de 80 a 20%. Eirunepé, Amazonas, celebra mais um ano de fundação com céu de muitas nuvens e pancadas de chuva e trovoadas isoladas. A temperatura mínima é de 23 e a máxima de 32 graus. A umidade relativa do ar é de 100 a 40%. Região Sudeste. Em Belo Horizonte, Minas Gerais, o dia vai ser de céu encoberto. Os termômetros registram mínima de 12 e máxima de 20 graus. A umidade relativa do ar vai de 100 a 65%. Em Vitória, Espírito Santo, a previsão para o aniversário da capital capixaba aponta para céu encoberto com chuvisco. A temperatura mínima é de 18 e a máxima de 23 graus. A umidade relativa do ar é de 95 a 60%. Região Sul. Em Porto Alegre, Rio Grande do Sul, a terça-feira vai ser de céu encoberto. Os termômetros registram mínima de 8 e máxima de 22 graus. A umidade relativa do ar oscila entre 90 e 50%. Mafra, em Santa Catarina, sopra velinhas com céu encoberto. Os termômetros registram mínima de 6 e máxima de 22 graus. A umidade relativa do ar fica entre 100 e 55%. Você ouviu a previsão do tempo para esta terça-feira, 8 de setembro de 2026, com informações do IBGE Cidades e do Instituto Nacional de Meteorologia, INMET.
1: O movimento Violência Sexual Zero, mobilização para prevenir e enfrentar a violência sexual contra crianças e adolescentes no Brasil, lançou o Mapa Nacional dos Conselhos Tutelares. A plataforma é gratuita e pode ser acessada pelo site violenciasexualzero.com.br. A página reúne informações de contato para os mais de 3.500 conselhos tutelares do país e instruções sobre como fazer uma denúncia relacionada à violência sexual. Um dos canais sugeridos é o Disque 100, o Disque Direitos Humanos, serviço do Ministério dos Direitos Humanos e Cidadania para disseminação de informações sobre direitos de grupos vulneráveis e de denúncias de violações. A ligação é gratuita e o denunciante pode se manter em anonimato. Os telefones 190 da Polícia Militar e 191 da Polícia Rodoviária Federal são indicados na plataforma para quando se presencia uma violência. Outra indicação é a SaferNet, associação voltada para a defesa dos direitos humanos na internet, que recebe denúncias de casos de abuso sexual cometidos no ambiente virtual. O Brasil atingiu, nos últimos anos, um patamar elevado de crimes sexuais contra crianças e adolescentes no ambiente online. Em balanço recente da rede internacional InHope, o país saiu da 27ª para a 5ª posição, no período de 2022 para 2024, no número de denúncias de páginas de distribuição de conteúdos de abuso sexual infantil. Empresas que desejem apoiar o combate à violência sexual e implementar ações, e famílias e educadores que queiram materiais para saber conversar sobre o tema com crianças e adolescentes, também podem encontrar no site dicas de livros, ferramentas, materiais por escrito e visuais e séries de vídeos informativos de apoio. O movimento Violência Sexual Zero também aponta, com base em dados de instituições de referência, que apenas 8,5% dos casos de violência sexual no país são denunciados. A iniciativa é fruto de uma parceria entre a organização Childhood Brasil, o Instituto Liberta, o Grupo Mulheres do Brasil e a empresa Vibra Energia.
2: O levantamento realizado pela reportagem do Portal Brasil 61, cruzando dados do Tesouro Nacional e do IBGE, mostra que dos 195 municípios do país com orçamentos bilionários, 147 tiveram aumento de habitantes. No total, a população somada dessas quase 200 cidades saiu de cerca de 99 milhões e meio para cerca de 102 milhões de habitantes, um crescimento agregado de aproximadamente 2,4%. Da amostra, São Paulo, Rio de Janeiro, Minas Gerais, Santa Catarina e Paraná concentram quase 62% da população. Mas apesar do crescimento populacional do grupo, a análise apresenta um Brasil com dinâmicas populacionais bem distintas. Cidades do norte e do interior tiveram crescimento em ritmo acelerado, ao passo que capitais tradicionais, a começar pela própria São Paulo, a maior cidade do país, registram queda no número de moradores. Em níveis absolutos, nenhuma cidade recebeu mais pessoas do que Manaus, que ganhou 272 mil habitantes, mais que o dobro do Rio de Janeiro, com 105 mil. Boa Vista, em Roraima, lidera o ranking de crescimento proporcional, com alta de 22,7% na população, seguida por Canaã dos Carajás, no Pará, que cresceu 22,4%. Para a economista Carla Bene, professora da Fundação Getúlio Vargas, parte dessas mudanças populacionais está diretamente ligada a eventos relevantes recentes e modificações nas relações de trabalho.
3: Nós temos uma grande mudança importante pós-pandemia, que foi a possibilidade do trabalho remoto. Então, isso daí propiciou um movimento entre as cidades muito significativo. Então, algumas cidades ganharam muitos habitantes e outras perderam. Cidades do interior, cidades do litoral, acabaram recebendo mais.
2: Por outro lado, mesmo dispondo do maior orçamento do país, de mais de 109 bilhões de reais, São Paulo registrou a maior queda absoluta, com menos 288 mil moradores, queda de 2,4%, mas ainda assim segue como a mais populosa do país. No interior paulista, Cubatão teve a maior queda proporcional, de 10,9%. Bene chama a atenção para o possível descompasso que a mudança no perfil populacional pode gerar a partir da nova demanda por serviços públicos.
3: Se a entrada populacional foi uma parte grande, por exemplo, com crianças, então toda a estrutura de saúde e educação pode ser direcionada para essa área. Então você vai precisar de mais pediatras, você vai precisar de mais escolas de educação básica ou fundamental. Mas se você tiver mais população da terceira idade, é o contrário. Então você vai precisar de mais geriatras, você vai precisar de mais tratamentos de fisioterapia, por exemplo, de aparelhos, infraestrutura.
2: Os números do IBGE servem de parâmetro para o Tribunal de Contas da União calcular as cotas do Fundo de Participação dos Estados e dos Municípios, além de serem usados como referência para indicadores sociais, econômicos e demográficos.
4: O número de empresas inadimplentes no Brasil chegou a 9,2 milhões em julho de 2026, segundo o levantamento da Serasa Experian. Ao todo, foram registradas 67,2 milhões de dívidas em atraso, que somaram 238,6 bilhões de reais. Em média, cada empresa negativada acumulou 7,3 contas em atraso, com dívida média de quase R$ 26 mil reais por CNPJ. As micro e pequenas empresas representam a maior parte dos negócios negativados. Foram 8,7 milhões de CNPJs e concentraram 60,5 milhões de dívidas, no valor total de 206 bilhões de reais. Entre os setores, Serviços concentrou a maior parcela das empresas inadimplentes, com 55,8% do total. Na sequência, aparecem comércio, com 32,1%, indústria, com 8%, e o setor primário, com 1%. Considerando a origem das dívidas, os serviços também lideraram, com 31,7% das pendências, seguidos por bancos e cartões, com 19,7%. No recorte regional, a região Sudeste registrou o maior número de empresas inadimplentes. São Paulo liderou o ranking, com mais de 3.147.000 CNPJs com dívidas. Depois, aparece em Minas Gerais, com 915.410 empresas, e Rio de Janeiro, com mais de 870 mil. Na sequência estão Paraná e Rio Grande do Sul. Segundo a Serasa Experian, uma empresa é considerada inadimplente quando possui pelo menos um compromisso financeiro vencido e o não pagamento foi formalmente comunicado pelo credor. Os dados fazem parte do indicador Serasa Experian de inadimplência das empresas, que considera as notificações registradas até o último dia de cada mês.
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6: Jornal Conexão Notícias volta já.
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7: 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Tenha metas de curto, médio e longo prazo. Invista em capacitação. Aprenda a trabalhar em equipe. 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Tenha sempre autoconfiança. Seja sempre pontual em todos os seus compromissos. Dê o seu melhor na sua rotina de trabalho. Construa uma boa rede de contatos. Cuide da sua imagem pessoal. Seja sempre um inovador em sua área. 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
6: Estamos de volta com o Jornal Conexão Notícias. Agora tem as informações do esporte.
12: O Tigres, do México, fez uma proposta de 8 milhões de dólares, cerca de 41 milhões de reais, para contratar Arthur Cabral, atacante do Botafogo. O clube carioca ainda analisa a oferta, já que considera o jogador importante para o elenco, mas entende que seria necessário encontrar um substituto antes de liberar o centroavante. A negociação acontece em meio ao fechamento da janela de transferências, previsto para sexta-feira, o que dificulta uma eventual reposição. Arthur Cabral tem contrato com o Botafogo até o fim de 2028, e o clube já trabalha com nomes para a posição, caso a saída seja confirmada.
13: Abel Ferreira colocou a pressão sobre o Flamengo na disputa pelo título do Brasileirão. Após o Palmeiras empatar com o Botafogo e perder a liderança para o rival, o técnico afirmou que o rubro-negro tem uma responsabilidade maior por contar com um elenco e uma comissão técnica mais experientes, além de maior capacidade de investimento. O treinador português também reconheceu que o Palmeiras precisa melhorar e fazer mais pontos, mas destacou que a equipe segue na briga pelo campeonato e em outras competições. Abel afirmou que a disputa será longa e que o time precisa manter o foco jogo a jogo, enquanto o Flamengo passa a carregar, segundo ele, a obrigação de apresentar um desempenho ainda maior.
14: O Corinthians perdeu de virada para Chapecoense por 2-1 na Neoquímica Arena, pela 26ª rodada do Brasileirão. O Timão abriu o placar logo aos 2 minutos, com Matheus Bidu, mas Marcinho marcou 2 vezes e garantiu a vitória da equipe catarinense, que ainda é a lanterna da competição. O resultado aumentou a pressão sobre o Corinthians, que chegou à 4ª derrota consecutiva no Campeonato Brasileiro e permanece na 11ª posição com 32 pontos. A torcida torcida protestou após o apito final e o técnico Fernando Diniz passou a ser ainda mais questionado. Para a Chapecoense, a vitória foi importante na luta contra o rebaixamento e também marcou o primeiro triunfo do clube na Neoquímica Arena.
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15: A Agência Nacional do Petróleo, Gás Natural e Biocombustíveis, a ANP, mudou as regras para o cálculo dos royalties pagos a municípios afetados por operações de embarque e desembarque de petróleo e gás. A nova resolução considera os terminais aquaviários ligados diretamente a determinadas instalações marítimas como pontos de embarque ou desembarque para fins de distribuição dos royalties. A regra vale desde 1º de julho de 2026. A mudança veio após um decreto publicado em fevereiro a alterar as normas sobre o tema. A resolução foi aprovada pela diretoria da ANP em 27 de agosto e publicada no dia seguinte. A agência também determinou que o mesmo volume de petróleo ou gás não pode ser contabilizado duas vezes. Assim, a quantidade movimentada em um terminal aquaviário não poderá ser considerada novamente na instalação marítima conectada a ele. O objetivo é evitar dupla contagem e pagamento duplicado de royalties. Os royalties são pagos pelas empresas produtoras de petróleo e gás e distribuídos entre União, Estados, Distrito Federal e municípios beneficiários. No primeiro semestre de 2026, foram distribuídos R$ 36,5 bilhões em royalties, segundo o Instituto Brasileiro de Petróleo e Gás. O valor ficou 35% acima da projeção inicial. A alta do petróleo gerou R$ 9,6 bilhões adicionais. Desse total, 3 bilhões foram para a União, 2,7 bilhões para os estados e 3,9 bilhões para os municípios.
16: Há pouco mais de 3 semanas do início da WorldSkills Xangai 2026, mais de 200 competidores, experts, intérpretes e outros integrantes da equipe do Brasil participaram do 3º encontro técnico da delegação brasileira em Aracruz, no Espírito Santo, entre 31 de agosto e 4 de setembro. O evento marcou a última etapa de preparação antes do embarque para a China, previsto para 13 de setembro. A competição será realizada em Xangai, de 22 a 27 de setembro. Ao longo dos dias de preparação, os integrantes da delegação participaram de atividades voltadas aos últimos ajustes técnicos e orientações sobre a viagem. A programação contou ainda com dinâmicas de grupo e troca de experiências para fortalecer a integração e a convivência entre os integrantes da delegação. Para o gerente de tecnologias educacionais do Senai, Luiz Eduardo Leão, o encontro representa o encerramento de um ciclo de preparação que, para muitos competidores, começou há mais de 2 anos.
17: É o momento da gente unir todo o time, né, trocar essa energia que existe, fazer os ajustes finos nessa preparação, falar um pouco mais da viagem, descontrair um pouco mais, isso é importante. Eu acho que a gente leva uma delegação grande, né, mas que representa a grandiosidade do nosso país. Então eu entendo que o Senai e o Senac vão fazer um excelente trabalho em Xangai.
16: O competidor Luiz Fernando Barbosa também destacou a importância dos encontros presenciais para aproximar os integrantes da equipe que treinam em diferentes estados.
18: A gente sabe que cada um treina em vários estados diferentes, então muitas vezes a gente não conhece todo mundo da delegação. E aí quando a gente tem esses momentos é muito legal porque a gente consegue interagir com eles, fazer dinâmicas, conversar bastante. E sem sombra de dúvidas é algo que fortalece muito a nossa confiança na delegação, nossa confiança no Brasil, né?
16: Esta será a 48ª edição da WorldSkills. O evento reunirá mais de 1.400 competidores de mais de 70 países que concorrerão a medalhas em 64 ocupações em uma competição que reúne profissionais e estudantes considerados referências em suas áreas. Brasil e China são os únicos países com delegações completas participando de todas as ocupações. Após 3 décadas de participação na WorldSkills, o Brasil chega à edição de Xangai consolidado entre os 3 melhores países no histórico da competição. 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
14: A OAB Nacional decidiu cobrar rigor e transparência do STF diante das denúncias envolvendo o ministro Alexandre de Moraes e o caso Banco Master. O Conselho Federal da Ordem e os presidentes das 27 seccionais devem se reunir na quarta-feira, 9, com o presidente do STF, Edson Fachin, para discutir a crise e os próximos passos. Enquanto a direção nacional defende uma apuração rigorosa, algumas seccionais adotaram uma posição mais dura. A OAB do Paraná já pediu o afastamento cautelar de Moraes até a conclusão das investigações e também defendeu que o Procurador-Geral da República, Paulo Gonet, seja considerado suspeito em processos relacionados ao Banco Master. A OAB São Paulo também debateu medidas semelhantes, aumentando a pressão sobre o STF. Os Emirados Árabes Unidos estão criando rotas alternativas ao Estreito de Hormuz para garantir o escoamento de petróleo e outras exportações diante da guerra entre Estados Unidos e Irã. O governo informou que está ampliando a capacidade de portos na costa leste e desenvolvendo oleodutos, ferrovias e corredores comerciais para reduzir a dependência da passagem marítima, que foi fortemente afetada pelo conflito. Segundo um conselheiro presidencial dos Emirados, o país não quer que suas exportações de energia e sua economia fiquem reféns da guerra. O Estreito de Hormuz é uma das principais rotas mundiais de petróleo e gás, e a redução do tráfego na região já provocou impactos no mercado internacional de energia. Os Emirados também afirmam que a reconstrução da confiança com o Irã poderá levar décadas. A chamada MP das blusinhas preocupa produtores de algodão e a indústria têxtil brasileira. O setor afirma que a entrada de roupas importadas com tributação reduzida pode deixar os produtos nacionais menos competitivos e diminuir a demanda interna pela fibra brasileira. A Abrapa defende que a medida deveria vir acompanhada de mecanismos de compensação para proteger a indústria nacional. O alerta ocorre em um momento de queda da produção e aumento das importações. Entre janeiro e julho, a fabricação de roupas recuou 6,8%, enquanto as importações de vestuário cresceram 50,3% entre janeiro e agosto. Segundo especialistas, se a indústria têxtil brasileira perder espaço, os produtores de algodão poderão depender ainda mais do mercado externo, ficando sujeitos a oscilações de preços, câmbio e demanda internacional. O secretário de Energia dos Estados Unidos, Chris Wright, afirmou que é mais provável que os preços da gasolina caiam do que subam nas próximas semanas. Segundo ele, o fim da temporada de viagens de verão nos Estados Unidos deve reduzir a demanda pelo combustível, enquanto mudanças feitas pelo governo Trump nas regras de mistura permitem que as refinarias produzam mais gasolina. A declaração ocorre em meio às tensões entre Estados Unidos e Irã, que têm afetado o mercado de energia e aumentado as preocupações sobre o petróleo. Mesmo com os riscos provocados pelo conflito e pela situação no Estreito de Hormuz, Wright avalia que a combinação de menor demanda e maior oferta de gasolina pode contribuir para uma queda dos preços no mercado americano.
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0: terça-feira começa com bastante movimentação no mercado financeiro. Dólar e euro avançam, outras moedas também operam em alta, enquanto o Bitcoin recua. Vamos conferir os principais números da economia. No mercado de câmbio, o dólar comercial subiu 0,50% e está cotado a 5,13. O dólar turismo também avançou 0,53%, sendo negociado a 5,33. O euro registra alta de 0,37% e está cotado a 5,96. Já a libra esterlina subiu 0,27%, chegando a 6,94. Entre as outras moedas, o peso argentino apresenta alta de 0,08%, cotado a aproximadamente 0,003. No mercado das criptomoedas, o movimento é diferente. O Bitcoin recua 0,24%, mas continua em um patamar elevado, sendo negociado na faixa dos 411,1 mil. É aquela velha história. Enquanto as moedas tradicionais aceleram, o Bitcoin resolveu dar uma segurada. O panorama desta terça-feira mostra dólar, dólar turismo, euro, libra e peso argentino em alta, enquanto o Bitcoin opera em leve queda. Um cenário misto que reforça a importância de acompanhar as cotações antes de tomar qualquer decisão financeira. Essas foram as principais informações da economia. Continue acompanhando o mercado, fique atento às oportunidades, faça bons negócios e até o próximo Boletim Econômico.
1: Horas e 20 minutos.
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5: Oi, e aí, tudo jóia? Excelente terça-feira, estamos juntos em mais um encontro musicalíssimo do nosso rádio. Eu sou o Fernando Marinho, prazer estar contigo aí no trabalho, em casa, você na carona aí viajando. Muito obrigado pelo carinho da sintonia e a gente segue junto e misturado com muita música envolvida. É sucesso, tem aqui! Tá rolando em todo o Brasil? A gente rola aqui também pra você.
6: Porque a gente já vai começar com ela, Simone Mendes, que tá com...

0: Santiago.
1: Só alegria, vem com a gente. E aí, como é que tá essa força? Tudo certo? Tudo bem contigo? Fica à vontade, você está no mixtape, tem muita música envolvida, muito mais som, então dá aquele gás e chega mais, porque por aqui a música é garantida. Eu sou o Fernando e tamo junto, hein? Gruda, gruda! Todo mundo...

0: Brasília! Oba, mixtape, audiência total e você com a gente, ô beleza, valeu, bom trabalho, boa folga, valeu a carona pra você profissional do volante, aquele abraço, que legal, hein? Eu sou o Fernando Marinho e com você em qualquer lugar do Brasil através do aplicativo da rádio, do site da rádio, que bom, que bom. Então olha, é um break rapidinho te falar, viu? Daqui a pouco eu volto trazendo muito mais sucesso. Tem muita música pra gente ouvir ainda hoje aqui no Mixtape. Segura! 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
2: E as bolas de basquete são facilmente reconhecidas por sua cor laranja brilhante e suas linhas pretas. No entanto, você já se perguntou por que essa cor específica foi escolhida? Vamos descobrir isso agora! A cor laranja das bolas de basquete não foi escolhida por acaso. Ela é brilhante para que possa ser facilmente identificada pelos jogadores e espectadores, especialmente em condições de baixa iluminação. Além disso, o laranja foi escolhido por causa de sua alta visibilidade, tornando a bola mais fácil de ser acompanhada durante o jogo. As linhas pretas que contornam a bola também são importantes. Elas não são apenas estéticas, mas têm uma utilidade prática. As linhas são feitas de um composto de borracha mais rígido do que o restante da bola, tornando-a mais durável e contribuindo para manter sua forma arredondada.
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Uma jovem conseguiu escapar de uma tentativa de sequestro no Rio de Janeiro depois de perceber que o homem que a abordou estava muito nervoso. Durante a fuga, ela usou spray de pimenta contra o suspeito e conseguiu saltar do carro, evitando que ele a levasse para outro local. O pai contou que a filha percebeu rapidamente que havia algo errado diante do comportamento do homem. Após conseguir sair do veículo, a jovem buscou ajuda e o caso passou a ser investigado pelas autoridades. O episódio chama a atenção pela reação rápida da vítima, que aproveitou um momento de distração para escapar de uma situação de risco.

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2: Voltamos por aqui com essa energia boa e muita música envolvida. Esse é o nosso mixtape, o melhor mix do seu rádio. Tem tudo o que você gosta aqui, viu? Então vamos junto e misturado. Eu sou o Fernando Marinho e é bom demais saber que você tá aí junto com a gente, viu? Tem mais sucesso na sequência. Quem tá chegando agora, trazendo aquele pagodinho gostoso que a gente adora. É o Menos é Mais. Sabe, né? Menos é mais. Menos é mais.
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Audiência total aqui com a gente no Mixtape, do jeito que a gente gosta, adora, incrementa, fica muito melhor com você aí, ouvinte número 1. Oba! E olha, eu sou o Fernando, a gente volta daqui a pouquinho trazendo muito mais aqui no nosso Mixtape. É rapidão, aquele break maroto, voltamos.

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5: Olá, voltamos! É o último bloco de hoje do Info News, deixando você muito bem informado. Essa é a notícia de agora. A utilização das ferramentas públicas digitais ganha novas camadas de proteção para evitar fraudes contra a população em todas as regiões do país. De acordo com dados oficiais divulgados pelo Ministério da Gestão e da Inovação em Serviços Públicos, a plataforma gov.br implementou verificações adicionais de segurança para o acesso aos serviços do INSS, da Receita Federal e das carteiras virtuais de documentos. O sistema agora exige a validação biográfica ou facial atualizada para usuários das contas de níveis prata e ouro que realizarem alterações cadastrais ou pedidos de restituição. A medida tomada em conjunto com a Polícia Federal e os órgãos de defesa do consumidor responde ao aumento de tentativas de golpes virtuais que tentam capturar senhas pessoais por aplicativos de mensagens. A recomendação do governo federal é que os cidadãos nunca compartilhem seus códigos de acessos a terceiros, ativem a verificação em duas etapas no celular e realizem consultas operacionais apenas pelos aplicativos ou sites com o domínio oficial terminado em .gov.br. Esse foi o nosso Info News de hoje, terça-feira. Eu sou o Silva Júnior e amanhã a gente volta com mais informações para você. Grande abraço, ótima semana, até amanhã.
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0: A terça-feira começa com bastante movimentação no mercado financeiro. Dólar e euro avançam, outras moedas também operam em alta, enquanto o Bitcoin recua. Vamos conferir os principais números da economia. No mercado de câmbio, o dólar comercial subiu 0,50% e está cotado a 5,13. O dólar turismo também avançou 0,53%, sendo negociado a 5,33. O euro registra alta de 0,37% e está cotado a 5,96. Já a libra esterlina subiu 0,27%, chegando a 6,94. Entre as outras moedas, o peso argentino apresenta alta de 0,08%, cotado a aproximadamente 0,003. No mercado das criptomoedas, o movimento é diferente. O Bitcoin recua 0,24%, mas continua em um patamar elevado, sendo negociado na faixa dos 411,1 mil. É aquela velha história. Enquanto as moedas tradicionais aceleram, o Bitcoin resolveu dar uma segurada. O panorama desta terça-feira mostra dólar, dólar turismo, euro, libra e peso argentino em alta, enquanto o Bitcoin opera em leve queda. Um cenário misto que reforça a importância de acompanhar as cotações antes de tomar qualquer decisão financeira. Essas foram as principais informações da economia. Continue acompanhando o mercado. Fique atento às oportunidades. Faça bons negócios e até o próximo Boletim Econômico.
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3: A Federação Belga de Futebol anunciou que não apoiará Gianni Infantino na tentativa de reeleição à presidência da FIFA, marcada para março de 2027. A decisão tem como um dos principais motivos o caso de Folarin Balogun, atacante dos Estados Unidos, que teve a suspensão por cartão vermelho retirada antes de enfrentar a Bélgica nas oitavas de final da Copa do Mundo. Os belgas reclamam que a FIFA ainda não apresentou explicações satisfatórias sobre a decisão. Além do caso Balogun, a Bélgica também critica a falta de transparência envolvendo o projeto FIFA Forward Enterprise, que previa a participação de investidores privados em negócios ligados à Copa do Mundo. A federação pediu que o caso Balogun seja discutido na próxima reunião do Conselho da FIFA, em 15 de outubro, e afirmou que continuará trabalhando com a UEFA por mudanças na governança e maior transparência dentro da entidade.
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6: Opa, voltamos de volta, só alegria, e segue o jogo, e segue a nossa playlist que a música não para. Eu sou Fernando Marinho, e a gente vai que vai aqui na rádio, com muita alegria e com você também, conectado, sintonizado na frequência do sucesso. Tem mais aí na sequência, tem mais, e quem tá chegando por aqui é o Murilo Rufi. Simbora, é sucesso, bora.

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alegria, só sucesso aqui pra você na rádio, muita música envolvida em nossa playlist sensacional com o nosso ouvinte, cara, indispensável, você incrementa, fica tudo muito melhor com você, então chega mais e a gente vai seguindo, curtindo a musicalidade do Mixtape.

0: Hein, meu? Que é isso? Foi ótimo estar contigo por aqui em mais um mixtape dessa musicalidade gostosa que a gente adora, nesse clima bom, otimista, muito feliz da vida, em saber que a gente compartilha junto dessa mesma vibe, dessa mesma sintonia. Então, até mais ver, um beijo pra você. A gente se encontra por aqui no mixtape. Cheiro, fica bem, fica com Deus, se cuida aí, hein?
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5: O Santos venceu o Internacional por 3-2, no Beira-Rio, pela 26ª rodada do Brasileirão. O Peixe abriu 3-0 ainda no primeiro tempo, com dois gols de Gabigol e um de Christian Oliva. O Inter ficou com um jogador a menos, após a expulsão de Matheus Bahia, e só conseguiu reagir na etapa final, marcando com Brian Aguirre e Bruno Henrique. Com a vitória, o Santos chegou aos 32 pontos, assumiu a 12ª colocação e abriu 7 pontos de vantagem para a zona de rebaixamento. Já o Internacional permaneceu em 18º lugar, com 25 pontos, e chegou a 10 partidas sem vencer no Brasileirão, aumentando a pressão sobre o time gaúcho.
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5: Vencer no Brasileirão, aumentando a pressão sobre o time gaúcho.
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0: acionada para vigorar durante todo o mês é a amarela. A decisão foi tomada em função do volume de chuvas abaixo da média nas principais bacias hidrográficas do país, o que exige a ativação complementar de usinas termoelétricas para garantir o abastecimento nacional. Com a aplicação da bandeira amarela, há uma cobrança adicional proporcional a cada 100 kWh consumidos na fatura residencial. Dados do Ministério de Minas e Energia indicam que a medida busca cobrir os custos mais elevados de geração e conscientizar a população sobre a economia de recursos no período de estiagem. Especialistas em finanças domésticas orientam as famílias a monitorar o uso do chuveiro elétrico e os aparelhos de ar-condicionado, evitando picos de consumo que encarecem o valor final da conta de luz. Daqui a pouco voltamos com o último bloco de hoje do Info News. Fique ligado.
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3: 15 horas e 46 minutos.
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6: Previsão do tempo para esta terça-feira, 8 de setembro de 2026. Região Sudeste. Em Belo Horizonte, Minas Gerais, o dia vai ser de céu encoberto. Os termômetros registram mínima de 12 e máxima de 20 graus. A umidade relativa do ar vai de 100 a 65%. Em Vitória, Espírito Santo, a previsão para o aniversário da capital capixaba aponta para céu encoberto com chuvisco. A temperatura mínima é de 18 e a máxima de 23 graus. A umidade relativa do ar é de 95 a 60%.
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0: Olá, galerinha! Olá, pessoal! Estamos aqui ao vivo para mais uma edição do seu show da tarde. Prepare-se aí para uma tarde cheinha de diversão, de interatividade, informação para você e, é claro, os hits que não saem da sua cabeça.
2: Muito obrigado.
3: Essa, contrariar. Essa marcou gerações. Quem sabe solta a voz, canta com a gente assim, ó.

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2: O Arsenal venceu o Chelsea por 2-1, de virada, no Emirates Stadium, pela terceira rodada da Premier League. O Chelsea saiu na frente logo no início, com Morgan Rodgers, mas o Arsenal reagiu e empatou com Kai Havertz ainda no primeiro tempo. Na etapa final, Martin Odegaard marcou o gol da virada e garantiu mais uma vitória para os donos da casa. Com o resultado, o Arsenal manteve 100% de aproveitamento, com 3 vitórias em 3 rodadas, e segue na parte de cima da tabela, empatado em pontos com o Manchester City. Já o Chelsea sofreu sua primeira derrota na competição sob o comando de Xabi Alonso, e continua com 6 pontos. O Arsenal também ampliou o domínio recente no clássico, chegando a 12 jogos de invencibilidade contra o rival londrino.
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0: A terça-feira começa com bastante movimentação no mercado financeiro. Dólar e euro avançam, outras moedas também operam em alta, enquanto o Bitcoin recua. Vamos conferir os principais números da economia. No mercado de câmbio, o dólar comercial subiu 0,50% e está cotado a 5,13. O dólar turismo também avançou 0,53%, sendo negociado a 5,33. O euro registra alta de 0,37% e está cotado a 5,96. Já a libra esterlina subiu 0,27%, chegando a 6,94. Entre as outras moedas, o peso argentino apresenta alta de 0,08%, cotado a aproximadamente 0,003. No mercado das criptomoedas, o movimento é diferente. O Bitcoin recua 0,24%, mas continua em um patamar elevado, sendo negociado na faixa dos 411,1 mil. É aquela velha história. Enquanto as moedas tradicionais aceleram, o Bitcoin resolveu dar uma segurada. O panorama desta terça-feira mostra dólar, dólar turismo, euro, libra e peso argentino em alta, enquanto o Bitcoin opera em leve queda. Um cenário misto que reforça a importância de acompanhar as cotações antes de tomar qualquer decisão financeira. Essas foram as principais informações da economia. Continue acompanhando o mercado, fique atento às oportunidades, faça bons negócios e até o próximo Boletim Econômico.
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1: Na abordagem para vender ao cliente dentro de uma loja, o vendedor pode se utilizar da percepção em três situações. A primeira é a sinestésica, quando o cliente usa o tato para conhecer em produtos, para ele decidir a compra. Muitos gostam de tocar ou pegar o produto para sentir o seu peso, a sua consistência e outras informações. A segunda situação é auditiva, quando o cliente fica atento a tudo que o vendedor fala. Assim, o vendedor tem que ter uma voz agradável, não falar alto, não responder com frases curtas e grossas. O vendedor deverá dar todas as informações possíveis ao cliente sobre o produto e condições de pagamento. A terceira situação é o visual, quando o cliente adquire o produto sempre no olhar e levando em consideração a beleza, a cor, o modelo, o tamanho que envolve esse produto e com a ajuda do vendedor, ele acaba comprando o produto. Por meio de uma pesquisa da Confederação Nacional dos Dirigentes Lojistas, CNDL, afirmou que 70% dos consumidores compram pelo visual. Olhar, a beleza, cor, tamanho, forma. 20% pelo auditivo, pelo que o vendedor transmite pela fala. E 10% pelo sinestésico, onde o cliente toca o produto. Espaço Profissional e Empresarial é uma idealização da Câmara de Dirigentes Lojistas de Sorocaba, CDL, e Rádio Comércio Sorocaba.
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4: Olá, é hora de ficar bem informado. O Info News está no ar. Hoje é terça-feira, 8 de setembro de 2026. Eu sou o Silva Júnior e essa é a notícia de agora. O Brasil destaca-se mundialmente no avanço da inclusão financeira digital, a ponto de transformar o Pix em uma das marcas mais fortes do país. A avaliação foi apresentada pelo CEO da empresa de pesquisas Atlas Intel, Andrei Roman, durante o evento Zeta Summit 2026 em Brasília. Segundo o executivo, levantamentos realizados pela instituição da América Latina nos Estados Unidos e também na Europa não identificaram em nenhum outro país um produto financeiro público com tamanho impacto e reconhecimento de marca. Roman destacou que a população brasileira avalia o avanço das fintechs e dos bancos digitais de forma predominantemente positiva, impulsionada pela redução de taxas e pela praticidade em pagamentos e transferências. O evento também apresentou dados sobre a Open Finance no Brasil. A pesquisa apontou que 82% dos adultos já ouviram falar do sistema, contra 44% em 2024. No entanto, apenas 20% afirmaram compreender bem o funcionamento da plataforma, revelando que o modelo ainda desperta dúvidas e resistências em relação ao compartilhamento de dados. Daqui a pouco voltamos com mais informações aqui no Info News.
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6: Oi, gente! Tudo bem? A gente está chegando aqui na nossa rádio maravilhosa. Delícia de terça-feira. Hoje é dia 8 de setembro de 2026. Tudo bem? Como é que passou? Tudo certo? Terminou a mamata, hein? Pra muita gente aí, o feriado prolongou o final de semana e agora, bora que bora. É, vamos começar a saber quais são os destaques pro nosso signo nesta terça-feira. Bora lá? Alô, você de Áries! Cuidar de você e o seu bem-estar tende a entrar no topo das prioridades hoje, hein? E se depender dos astros, pode contar com a confiança fortalecida e aproveitar a vida com alegria, mas sem perder a responsabilidade. Ó, a 2 tem tudo para viver momentos inesquecíveis de paixão e diversão. O número de hoje é o 23, a cor é o lilás. O astral em casa tende a ficar mais otimista e generoso, viu, Torinho? Com mais possibilidades de habilidade do que força. Você pode aproveitar o horário do almoço para resolver pendências, estreitar a relação com os parentes. Boas notícias na parte da tarde também. Com love, tende a mostrar seu lado caloroso. O número de hoje é o 55, a cor é o amarelo. Gêmeos. Hoje seu networking e criatividade prometem te render oportunidades sólidas e valiosas, viu, Gêmeos? Seu jeito comunicativo promete revigorar e consolidar sua relação com os amigos também. No romance, tende a se entender melhor com seu amor, apostando no diálogo e o bom humor. O número de hoje é o 32, a cor é o bege. Câncer. E você de Câncer? Bom, determinação e dedicação tem tudo para transformar seus talentos em reconhecimento e sucesso. A boa notícia é que tem tudo para manter o controle das contas e aumentar os seus ganhos. Só segure a generosidade, tá? Com o love, um clima apaixonante promete tomar conta. Só não deixe a ciumeira ou a teimosia roubarem a cena. Valeu? Número de hoje é o 8, a cor branco. E assim, ponto final. Terminamos o nosso primeiro bloco aqui do horóscopo dessa terça-feira. Eu volto daqui a pouco, falo pra você de Leão, Virgem, Libra e Escorpião. Enquanto isso, vai curtindo aí a nossa rádio.
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9: Voltamos com tudo para mais um super bloco musical repleto de sucessos aqui no seu show da tarde. Ó, espero que você esteja animadão aí, hein? Pois estamos aqui naquele clima, daquele jeito, no pique, hein? Bora aumentar o volume aí porque músicas incríveis vão rolar a partir de agora.
10: Muito obrigado.
11: Essa marcou gerações. Quem sabe solta a voz, canta com a gente assim, ó.

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3: O Barcelona goleou o Valência por 5-0 no estádio Mestalla, pela quarta rodada do Campeonato Espanhol. Lamine Yamal marcou 2 gols, enquanto Fermín López, Rafinha e Pedri completaram a goleada. O Barça dominou completamente a partida e manteve o início perfeito na competição. Com a vitória, o Barcelona chegou aos 12 pontos em 4 jogos, mantendo 100% de aproveitamento e a liderança isolada de La Liga. Rafinha também vive grande fase, marcou pelo 4º jogo consecutivo e chegou a 6 gols, assumindo a artilharia do campeonato. O brasileiro Gabriel Jesus fez sua estreia pelo Barça nos minutos finais da partida.
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5: Oi, gente! Tudo bem, Chuchu? Com licença, a gente tá de volta, delícia de terça-feira, para trazer previsões astrais para vocês. É o horóscopo que tá na área. Bora? Alô, você de Leão! Ó, hoje é o seguinte, hein? Teu poder de liderança tá bombando, aumentando suas chances de sucesso. É um bom dia para mostrar seus talentos e conquistar novos espaços. As chances de dar um start em um flerte ou romance são grandes hoje, hein? Se já tem um ficante ou mozão, é fogo na gasolina! O número de hoje é o 8, a cor é o cinza. Com mais rigor, planejamento e astúcia, hoje você tem tudo para tomar decisões espertas, Virgem. Os astros te ajudam a lidar com as emoções de maneira madura, né? E a encontrar um equilíbrio na vida. Bom, se já tem um amor, é o seguinte: tende a valorizar mais os momentos a sós. O número de hoje para vocês é o 9, a cor azul claro. Libra, amores! O trabalho em equipe tende a ser mais produtivo para você, viu? Entre o fim da manhã e o início da tarde. Ó, o clima promete ser de diversão e boas companhias hoje. Vejo que o almoço pode terminar com um match promissor ou caso já tenha um love em compromisso sério. O número de hoje para você de Libra é o 4, a cor preto. E você de Escorpião? Ai, ai, ai, tudo indica que vai mostrar competência hoje, assumir responsabilidade e vencer os desafios com criatividade. Com isso, você pode ganhar visibilidade, colher os frutos dos seus corres e até conquistar um cargo melhor. Ó, se já achou um xodozinho, pode começar a fazer grandes planos para o futuro de vocês. O número da sorte hoje, Escorpião, é o 33, a cor violeta. E assim, ponto final, né, gente? Terminamos o nosso segundo bloco do horóscopo de hoje, prometendo voltar com certeza daqui a pouco, para terminar, né? Falando para você de Sagitário, Capricórnio, Aquário e Peixes. Continue com a gente, até daqui a pouco.
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0: O secretário de Energia dos Estados Unidos, Chris Wright, afirmou que é mais provável que os preços da gasolina caiam do que subam nas próximas semanas. Segundo ele, o fim da temporada de viagens de verão nos Estados Unidos deve reduzir a demanda pelo combustível, enquanto mudanças feitas pelo governo Trump nas regras de mistura permitem que as refinarias produzam mais gasolina. A declaração ocorre em meio às tensões entre Estados Unidos e Irã, que têm afetado o mercado de energia e aumentado as preocupações sobre o petróleo. Mesmo com os riscos provocados pelo conflito e pela situação no Estreito de Hormuz, Wright avalia que a combinação de menor demanda e maior oferta de gasolina pode contribuir para uma queda dos preços no mercado americano.
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1: A NBA anunciou uma punição histórica para o Los Angeles Clippers e Kawhi Leonard. A franquia e o jogador foram punidos por burlarem o teto salarial. O time perdeu escolhas de primeira rodada em drafts e terá que pagar uma multa de 30 milhões de dólares. Já Leonard terá que desembolsar uma multa de cerca de 700 mil dólares.
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3: Oi, gente! Tudo bem? Nós estamos de volta aqui na nossa rádio preferida. Maravilha de programação. Delícia, né? De terça-feira. É, vamos que vamos, né? É hora de trazermos o último bloco do nosso horóscopo de hoje. Bora lá! Alô, você de Sagitário? Sagitário! A sorte pode sorrir para você hoje, mas desde que tenha do nosso horóscopo de hoje. Bora lá! Alô, você de Sagitário?

0: render momentos intensos de paixão. Número de hoje, 51, a cor é azul marinho. Senhoras e senhores de Aquário, negociações, acordos e conversas importantes estão facilitados à tarde. Uma parceria pode impulsionar a sua carreira. Já achou seu love? Um relacionamento ganha força e promete momentos especiais, sobretudo à tarde. O número de hoje para vocês é o 25, a cor azul royal. E você de peixes? Boa! Vamos lá, bora mostrar seus talentos e colocar a mão na massa, porque o futuro pode chegar ainda hoje, hein? É possível que receba ótimas notícias, inclusive sobre crescimento no serviço e valorização financeira. Procure segurar o drama para não melar aí as suas chances com o crush, nem azedar a relação com o seu amorzinho, ok? Número de hoje é o 36, a cor amarelo. E assim, ponto final, terminamos o nosso horóscopo do dia, prometendo voltar amanhã, no mesmo horário, aqui na nossa rádio. Forte abraço para você, um beijo, se cuida, hein, chuchuzinho? Até amanhã, tchau!
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A terça-feira começa com bastante movimentação no mercado financeiro. Dólar e euro avançam, outras moedas também operam em alta, enquanto o Bitcoin recua. Vamos conferir os principais números da economia. No mercado de câmbio, o dólar comercial subiu 0,50% e está cotado a 5,13. O dólar turismo também avançou 0,53%, sendo negociado a 5,33. O euro registra alta de 0,37% e está cotado a 5,96. Já a libra esterlina subiu 0,27%, chegando a 6,94. Entre as outras moedas, o peso argentino apresenta alta de 0,08%, cotado a aproximadamente 0,003. No mercado das criptomoedas, o movimento é diferente. O Bitcoin recua 0,24%, mas continua em um patamar elevado, sendo negociado na faixa dos 411,1 mil. É aquela velha história. Enquanto as moedas tradicionais aceleram, o Bitcoin resolveu dar uma segurada. O panorama desta terça-feira mostra dólar, dólar turismo, euro, libra e peso argentino em alta, enquanto o Bitcoin opera em leve queda. Um cenário misto que reforça a importância de acompanhar as cotações antes de tomar qualquer decisão financeira. Essas foram as principais informações da economia. Continue acompanhando o mercado. Fique atento às oportunidades. Faça bons negócios e até o próximo Boletim Econômico.

0: A chamada MP das blusinhas preocupa produtores de algodão e a indústria têxtil brasileira. O setor afirma que a entrada de roupas importadas com tributação reduzida pode deixar os produtos nacionais menos competitivos e diminuir a demanda interna pela fibra brasileira. A Abrapa defende que a medida deveria vir acompanhada de mecanismos de compensação para proteger a indústria nacional. O alerta ocorre em um momento de queda da produção e aumento das importações. Entre janeiro e julho, a fabricação de roupas recuou 6,8%, enquanto as importações de vestuário cresceram 50,3% entre janeiro e agosto. Segundo especialistas, se a indústria têxtil brasileira perder espaço, os produtores de algodão poderão depender ainda mais do mercado externo, ficando sujeitos a oscilações de preços, câmbio e demanda internacional.
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5: Com tudo para mais um super bloco musical repleto de sucessos aqui no seu Show da Tarde. Ó, espero que você esteja animadão aí, hein? Pois estamos aqui naquele clima, daquele jeito, no pique, hein? Bora aumentar o volume aí porque músicas incríveis vão rolar a partir de agora.

0: para!
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2: O SBT está na disputa pelos direitos de transmissão da Copa do Brasil para o período de 2027 a 2030. O canal ofereceu 150 milhões de reais por parte dos direitos da competição. E o objetivo é exibir de 1 a 2 jogos por rodada. Atualmente, os direitos da Copa do Brasil estão divididos entre Rede Globo, que transmite jogos na TV aberta, Sport TV e Premier, também da Globo, na TV paga, e Amazon Prime Video, que também tem direitos de transmissão.

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os Emirados Árabes Unidos estão criando rotas alternativas ao Estreito de Hormuz para garantir o escoamento de petróleo e outras exportações diante da guerra entre Estados Unidos e Irã. O governo informou que está ampliando a capacidade de portos na costa leste e desenvolvendo oleodutos, ferrovias e corredores comerciais para reduzir a dependência da passagem marítima, que foi fortemente afetada pelo conflito. Segundo um conselheiro presidencial dos Emirados, o país não quer que suas exportações de energia e sua economia fiquem reféns da guerra. O Estreito de Hormuz é uma das principais rotas mundiais de petróleo e gás, e a redução do tráfego na região já provocou impactos no mercado internacional de energia. Os Emirados também afirmam que a reconstrução da confiança com o Irã poderá levar décadas.

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0: A CBV, Confederação Brasileira de Vôlei, anunciou que a ponteira Karina sofreu uma grave lesão e, por isso, ficou fora do Sul-Americano Feminino de Vôlei. Ela sofreu uma fratura no tornozelo direito e está em tratamento clínico. A recuperação pode levar até 12 semanas.
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2: Autoajuda, conhecimento, vendas, atendimento, motivação. Começar um negócio não é fácil, mas não tenha medo de errar. Você sempre pode mudar tudo e começar de novo. Apenas comece, tente, você nunca vai saber antes de tentar. Vão aqui algumas dicas fundamentais para você iniciar o seu negócio. Defina e entenda seu público-alvo. Estude sua concorrência, supere suas crenças que limitam suas ideias e decisões, administre seu tempo, tenha uma boa rede de contatos, administre suas finanças. Um negócio de sucesso é aquele que conquista a confiança do seu cliente.
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A OAB Nacional decidiu cobrar rigor e transparência do STF diante das denúncias envolvendo o ministro Alexandre de Moraes e o caso Banco Master. O Conselho Federal da Ordem e os presidentes das 27 seccionais devem se reunir na quarta-feira, 9, com o presidente do STF, Edson Fachin, para discutir a crise e os próximos passos. Enquanto a direção nacional defende uma apuração rigorosa, algumas seccionais adotaram uma posição mais dura. A OAB do Paraná já pediu o afastamento cautelar de Moraes até a conclusão das investigações e também defendeu que o Procurador-Geral da República, Paulo Gonet, seja considerado suspeito em processos relacionados ao Banco Master. A OAB São Paulo também debateu medidas semelhantes, aumentando a pressão sobre o STF.

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1: A Fórmula 1 anunciou que a cidade italiana de Milão foi escolhida para abrir oficialmente a temporada do ano que vem. Entre os dias 18 a 20 de fevereiro, será realizado o evento Fórmula 1 Live, com a participação das 11 equipes. As atividades serão voltadas aos fãs do esporte a motor.

A terça-feira começa com bastante movimentação no mercado financeiro. Dólar e euro avançam, outras moedas também operam em alta, enquanto o Bitcoin recua. Vamos conferir os principais números da economia. No mercado de câmbio, o dólar comercial subiu 0,50% e está cotado a 5,13. O dólar turismo também avançou 0,53%, sendo negociado a 5,33. O euro registra alta de 0,37% e está cotado a 5,96. Já a libra esterlina subiu 0,27%, chegando a 6,94. Entre as outras moedas, o peso argentino apresenta alta de 0,08%, cotado a aproximadamente 0,003. No mercado das criptomoedas, o movimento é diferente. O Bitcoin recua 0,24%, mas continua em um patamar elevado, sendo negociado na faixa dos 411,1 mil. É aquela velha história. Enquanto as moedas tradicionais aceleram, o Bitcoin resolveu dar uma segurada. O panorama desta terça-feira mostra dólar, dólar turismo, euro, libra e peso argentino em alta, enquanto o Bitcoin opera em leve queda. Um cenário misto que reforça a importância de acompanhar as cotações antes de tomar qualquer decisão financeira. Essas foram as principais informações da economia. Continue acompanhando o mercado, fique atento às oportunidades, faça bons negócios e até o próximo Boletim Econômico.

Segundo uma reportagem, famílias de pessoas mortas acusam um médium de fraudar cartas psicografadas, utilizando informações disponíveis na internet e nas redes sociais, para dar a impressão de que as mensagens teriam sido recebidas dos parentes falecidos. Os relatos levantam questionamentos sobre a autenticidade das cartas e sobre a forma como os dados pessoais das vítimas teriam sido obtidos. A reportagem também apresenta os depoimentos de familiares que dizem ter identificado informações que poderiam ter sido pesquisadas previamente. O caso reacende o debate sobre possíveis golpes envolvendo a prática de psicografia, especialmente quando pessoas enlutadas são abordadas em um momento de fragilidade emocional.

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0: Fortaleza, hein, safadão?
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2: 17 horas e 50 minutos.
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4: Mais uma edição aqui do nosso Radar Esportivo. Hoje, terça-feira, 8 de setembro de 2020.

0: 26 e o Carlo Ancelotti vai fazer amanhã, né, a primeira convocação dele da seleção brasileira após a Copa do Mundo, viu? A lista terá jogadores para os amistosos contra a Austrália e Índia e deve contar com novidades da nova geração. Entre os nomes observados estão Alisson do Napoli, Vitor Reis do Manchester City e Kaique Bruno do Como. Cruzeiro tem 5 jogadores na pré-lista, enquanto Flamengo e Corinthians também aparecem. Neymar, que anunciou a aposentadoria da seleção, está lesionado, ficou fora, obviamente, né? Então tá aí, a seleção brasileira já definida para os amistosos aí da próxima data FIFA, né, gente? Que se inicia aí no dia 21 de setembro. O primeiro jogo do Brasil aí, primeiro amistoso, vai ser no dia 25, né? Eu sou Kleber Salles e volto daqui a pouco trazendo mais destaques do mundo da bola para você.
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A Polícia Militar de São Paulo usou bombas de gás lacrimogênio e de efeito moral para dispersar um grupo de manifestantes na manhã do feriado de 7 de setembro, nos arredores da Avenida Paulista. A ação aconteceu na Rua Carlos Comenale, antes do início do ato convocado por Flávio Bolsonaro, marcado para a tarde. Segundo a PM, os manifestantes tentavam acessar a Paulista e a corporação bloqueou a passagem. Imagens divulgadas nas redes sociais mostraram a presença da cavalaria da PM e a atuação dos policiais durante a dispersão. No local, também foram vistos cartazes de apoio ao PT e críticas ao governador Tarcísio de Freitas. Por volta das 13h30, a situação já estava controlada e a PM informou que os dados oficiais sobre a ocorrência seriam divulgados posteriormente pela Secretaria de Segurança Pública.

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3: Depois desse breve intervalo comercial, a gente tá de volta aqui com mais uma dose de música boa no seu Show da Tarde. Tá prontinho aí pra embalar mais ainda as melhores? E aí, tá prontinho pra ouvir aí somente as mais da tarde? Então se liga e vem junto com a gente. Tamo de

dura pouco. E acabou. Acabou o nosso programão. Fica desanimado não, hein? Logo, logo a gente volta aqui com mais uma edição especial do seu Show da Tarde. Continue ligadinhos na nossa programação e até amanhã com mais um Show da Tarde.

A Justiça Eleitoral de Minas Gerais determinou que o portal ICL Notícias retire do ar uma reportagem e publicações que afirmavam que o deputado Nicolas Ferreira havia chamado o ex-banqueiro Daniel Vorcaro de lindão. Ao analisar o áudio usado como base para a matéria, o juiz Jair Francisco dos Santos concluiu que Nicolas se referiu a Vorcaro como Dani e não utilizou a expressão publicada pelo portal. A decisão é liminar e deu 24 horas para a retirada do conteúdo e de 5 publicações nas redes sociais. O magistrado considerou que houve alteração do termo usado no áudio, comprometendo a integridade da informação. Porém, a justiça não determinou a retirada de todo o material sobre a relação entre Nicolas e Vorcaro, incluindo conteúdos que mencionam um pedido de ajuda relacionado a um ativo de minério.

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1: 18 horas e 9 minutos.
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3: E o Al Hilal sofreu sua primeira derrota na temporada do Campeonato Saudita, viu, gente? Jogando em casa, a equipe perdeu por 2-0 para o Nyon pela sexta rodada. Koulibaly contra Yamadou Koné marcaram ainda no primeiro tempo. Gabriel Martinelli foi titular pela primeira vez desde sua chegada ao clube, contratado do Arsenal por 70 milhões de euros. Com a derrota, o Al Hilal perdeu a invencibilidade após 6 vitórias e agora vê sua liderança ameaçada pelo Al Nassr de Cristiano Ronaldo. Eu sou Kleber Salles e volto daqui a pouco trazendo mais destaques do mundo da bola para você aqui, hein?
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6: Fala, rapaziada, tudo beleza por aí? Chegando aqui na sua rádio preferida, as 15 mais tocadas do dia. São as 15 melhores da nossa programação. Nesta terça-feira, aumenta o volume.

0: Eu não sou de ligar.
1: Não ligue, hein?
0: Pelo amor de Deus.
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3: Guilherme Benuto, menos é mais. Matheus Fernandes.
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0: Obrigado, gente.
1: Obrigado. Às 15 mais.

0: Obrigada!
1: Bem legal, bem bacana, né? Aqui na sua rádio preferida das 15 mais tocadas. Vou ali tomar uma água, dar uma refrescadinha na garganta. Daqui

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1: Gonzalo Plata está de volta ao Flamengo depois de fracassar a negociação com o Dinamo Moscou. O atacante equatoriano foi reprovado nos exames médicos do clube russo e retornou ao Brasil. Plata desembarcou ontem em Belém e deve viajar com a delegação para o Equador, onde o Flamengo enfrenta o Independente Del Valle pela Libertadores. A diretoria ficou irritada com o atraso do jogador no retorno e decidiu não negociá-lo mais nesta janela. Plata soma 99 jogos, 9 gols e 14 assistências pelo rubro-negro. Tá aí o Gonzalo Plata de volta ao Flamengo, né? Eu sou Kleber Salles e volto daqui a pouco aqui no Radar Esportivo, na nossa última edição dessa terça-feira.
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O candidato à presidência, Romeu Zema, do Novo, participou de um ato de 7 de setembro na Avenida Paulista, em São Paulo, que teve como destaque um grande painel com uma montagem do ministro Alexandre de Moraes, do STF, atrás das grades. A estrutura trazia a frase "Chega de intocáveis", em referência à websérie divulgada por Zema nas redes sociais. Durante o evento, Zema criticou o que chamou de falta de independência de autoridades em Brasília e afirmou que existem pessoas que se consideram acima das leis e da Constituição. O ato faz parte da mobilização política da direita no 7 de setembro, em meio à crise envolvendo Moraes e o caso Banco Master.

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2: Estamos de volta aqui na sua rádio preferida com as 15 mais tocadas, as 15 melhores da sua programação. Aumenta o volume aí, vem com a gente.

Uma jovem conseguiu escapar de uma tentativa de sequestro no Rio de Janeiro depois de perceber que o homem que a abordou estava muito nervoso. Durante a fuga, ela usou spray de pimenta contra o suspeito e conseguiu saltar do carro, evitando que ele a levasse para outro local. O pai contou que a filha percebeu rapidamente que havia algo errado diante do comportamento do homem. Após conseguir sair do veículo, a jovem buscou ajuda e o caso passou a ser investigado pelas autoridades. O episódio chama a atenção pela reação rápida da vítima, que aproveitou um momento de distração para escapar de uma situação de risco.

0: Olha aí, aquele abraço bem brasileiro para nossa galera nos Estados Unidos e Canadá, ligados em casa ou na batalha do trabalho. Tamo junto. 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
2: E o Corinthians vive uma fase preocupante no Campeonato Brasileiro, viu? O Timão sofreu a quarta derrota consecutiva, dessa vez por 2-1 para Chapecoense, lanterna da competição, na Neoquímica Arena. Fernando Diniz pediu desculpas aos torcedores e assumiu a responsabilidade pela sequência negativa, que inclui 3 derrotas em casa. O treinador destacou que o time precisa vencer a próxima partida. Agora o Corinthians muda o foco para Libertadores e enfrenta o Estudiantes na Argentina nesta quarta, pelas quartas de final da Libertadores. Amanhã, portanto, né? Termina aqui o nosso Radar Esportivo. Eu sou Kleber Salles e volto amanhã com mais destaques do mundo da bola. Continue ligado e um grande abraço. Até amanhã, hein? Tchau, tchau.
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3: 19 horas e 1 minuto.
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6: Previsão do tempo para esta terça-feira, 8 de setembro de 2026. Região Sudeste. Em Belo Horizonte, Minas Gerais, o dia vai ser de céu encoberto. Os termômetros registram mínima de 12 e máxima de 20 graus. A umidade relativa do ar vai de 100 a 65%. Em Vitória, Espírito Santo, a previsão para o aniversário da capital capixaba aponta para céu encoberto com chuvisco. A temperatura mínima é de 18 e a máxima de 23 graus. A umidade relativa do ar é de 95 a 60%.
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12: Fala, rapaziada, fala, pessoal, beleza? Chegamos na terça-feira de muito sucesso e muito sertanejo pra você que gosta de uma boa música brasileiríssima. É que a gente traz 2 horas na edição de terça. Tamo junto. Com a melhor sequência sertaneja.
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3: E as bolas de basquete são facilmente reconhecidas por sua cor laranja brilhante e suas linhas pretas. No entanto, você já se perguntou por que essa cor específica foi escolhida? Vamos descobrir isso agora. A cor laranja das bolas de basquete não foi escolhida por acaso. Ela é brilhante para que possa ser facilmente identificada pelos jogadores e espectadores, especialmente em condições de baixa iluminação. Além disso, o laranja foi escolhido por causa de sua alta visibilidade, tornando a bola mais fácil de ser acompanhada durante o jogo. As linhas pretas que contornam a bola também são importantes. Elas não são apenas estéticas, mas têm uma utilidade prática. As linhas são feitas de um composto de borracha mais rígido do que o restante da bola, tornando-a mais durável e contribuindo para manter sua forma arredondada.
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0: A terça-feira começa com bastante movimentação no mercado financeiro. Dólar e euro avançam, outras moedas também operam em alta, enquanto o Bitcoin recua. Vamos conferir os principais números da economia. No mercado de câmbio, o dólar comercial subiu 0,50% e está cotado a 5,13. O dólar turismo também avançou 0,53%, sendo negociado a 5,33. O euro registra alta de 0,37% e está cotado a 5,96. Já a libra esterlina subiu 0,27%, chegando a 6,94. Entre as outras moedas, o peso argentino apresenta alta de 0,08%, cotado a aproximadamente 0,003. No mercado das criptomoedas, o movimento é diferente. O Bitcoin recua 0,24%, mas continua em um patamar elevado, sendo negociado na faixa dos 411,1 mil. É aquela velha história. Enquanto as moedas tradicionais aceleram, o Bitcoin resolveu dar uma segurada. O panorama desta terça-feira mostra dólar, dólar turismo, euro, libra e peso argentino em alta, enquanto o Bitcoin opera em leve queda. Um cenário misto que reforça a importância de acompanhar as cotações antes de tomar qualquer decisão financeira. Essas foram as principais informações da economia. Continue acompanhando o mercado, fique atento às oportunidades, faça bons negócios e até o próximo Boletim Econômico.
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3: Autoajuda, conhecimento, vendas, atendimento, motivação. Melhorar suas vendas requer estratégias criativas nos seguintes pilares. Ajuda os clientes a alcançar seus objetivos. Pense no seu produto como parte do valor que você oferece. Use um ciclo de vendas mais longo. Concentre-se em oferecer soluções genuínas. Peça indicações de seus clientes atuais. Venda outros produtos ou serviços para seus melhores clientes. Mostre aos nossos clientes o sucesso de outros clientes na compra de seus produtos. Tenha compromisso com a integridade. Diga sempre a verdade.
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5: Olá, voltamos com mais informações no Info News desta terça-feira. Essa é a notícia de agora. Os consumidores de energia elétrica em todo o Brasil devem ajustar o uso dos eletrodomésticos para evitar surpresas no orçamento do mês. De acordo com diretrizes oficiais publicadas pela Agência Nacional de Energia Elétrica, ANEEL, a bandeira tarifária acionada para vigorar durante todo o mês é a amarela. A decisão foi tomada em função do volume de chuvas abaixo da média nas principais bacias hidrográficas do país, o que exige a ativação complementar de usinas termoelétricas para garantir o abastecimento nacional. Com a aplicação da bandeira amarela, há uma cobrança adicional proporcional a cada 100 kWh consumidos na fatura residencial. Dados do Ministério de Minas e Energia indicam que a medida busca cobrir os custos mais elevados de geração e conscientizar a população sobre a economia de recursos no período de estiagem. Especialistas em finanças domésticas orientam as famílias a monitorar o uso do chuveiro elétrico e os aparelhos de ar-condicionado, evitando picos de consumo que encarecem o valor final da conta de luz. Daqui a pouco voltamos com o último bloco de hoje do Info News. Fique ligado.
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2: O melhor da música sertaneja passando aqui no programa Arena Sertaneja na edição de hoje. Tudo de bom pra você na audiência, onde quer que você esteja curtindo o nosso programa. Obrigado pelo carinho de sempre.
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4: A NBA anunciou uma punição histórica para o Los Angeles Clippers e Kawhi Leonard. A franquia e o jogador foram punidos por burlarem o teto salarial. O time perdeu escolhas de primeira rodada em drafts e terá que pagar uma multa de $30 milhões. Já Leonard terá que desembolsar uma multa de cerca de $700 mil. 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
7: Olá, voltamos com mais um bloco do Info News nesta terça-feira. Essa é a notícia de agora. Relatos de jovens que se identificam como Terians buscando atendimento em clínicas veterinárias acenderam um debate sobre os limites da profissão. O caso ganhou repercussão nas redes sociais e motivou entidades da classe, como a Ordem dos Médicos Veterinários no Brasil, a emitirem alertas reforçando que a prática é destinada exclusivamente a animais e que qualquer humano deve ser atendido por profissionais da saúde humana. Os Terians formam uma comunidade de pessoas que afirmam ter uma identificação emocional, psicológica ou espiritual com espécies animais como cães, lobos ou gatos. Os integrantes explicam que a vivência não significa acreditar que são fisicamente animais, mas sim uma forma de expressão pessoal e identidade. Nas redes, o grupo costuma compartilhar conteúdos usando acessórios como máscaras e caudas, além da prática de movimentos que simulam a locomoção animal. Segundo especialistas, esse fenômeno não é classificado como transtorno psiquiátrico pelas diretrizes médicas internacionais, tornando-se um problema apenas quando gera isolamento ou sofrimento relevante. Diante dessa repercussão, os órgãos oficiais reforçam a orientação para que o público não busque diagnósticos ou procedimentos veterinários para seres humanos. Daqui a pouco eu volto com mais informações aqui no Info News.
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2: O melhor da música sertaneja passando aqui no programa Arena Sertaneja na edição de hoje. Tudo de bom pra você na audiência, onde quer que você esteja curtindo o nosso programa. Obrigado pelo carinho de sempre.
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3: O SBT está na disputa pelos direitos de transmissão da Copa do Brasil para o período de 2027 a 2030. O canal ofereceu 150 milhões de reais por parte dos direitos da competição. E o objetivo é exibir de 1 a 2 jogos por rodada. Atualmente, os direitos da Copa do Brasil estão divididos entre Rede Globo, que transmite jogos na TV aberta, Sport TV e Premiere, também da Globo, na TV paga, e Amazon Prime Video, que também tem direitos de transmissão.
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6: Olá, é hora de ficar bem informado. O Info News está no ar. Hoje é terça-feira, 8 de setembro de 2026. Eu sou o Silva Júnior e essa é a notícia de agora. O Brasil destaca-se mundialmente no avanço da inclusão financeira digital, a ponto de transformar o Pix em uma das marcas mais fortes do país. A avaliação foi apresentada pelo CEO da empresa de pesquisas Atlas Intel, Andrei Roman, durante o evento Zeta Summit 2026 em Brasília. Segundo o executivo, levantamentos realizados pela instituição da América Latina nos Estados Unidos e também na Europa não identificaram em nenhum outro país um produto financeiro público com tamanho impacto e reconhecimento de marca. Roman destacou que a população brasileira avalia o avanço das fintechs e dos bancos digitais de forma predominantemente positiva, impulsionada pela redução de taxas e pela praticidade em pagamentos e transferências. O evento também apresentou dados sobre a Open Finance no Brasil. A pesquisa apontou que 82% dos adultos já ouviram falar do sistema, contra 44% em 2024. No entanto, apenas 20% afirmaram compreender bem o funcionamento da plataforma, revelando que o modelo ainda desperta dúvidas e resistências em relação ao compartilhamento de dados. Daqui a pouco voltamos com mais informações aqui no Info News.
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7: O sertanejo universitário, os clássicos e, claro, tudo aquilo do sertanejo rolando aqui na Arena na edição do programa de hoje. O programa continua.
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0: Obrigado.
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2: O melhor da música sertaneja, do jeito que você gosta, do seu artista predileto. Tem os lançamentos para você ficar por dentro das novidades e tem também o que foi sucesso em evidência ainda rolando por aqui no programa Arena Sertaneja.
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3: A CBV, Confederação Brasileira de Vôlei, anunciou que a ponteira Karina sofreu uma grave lesão e, por isso, ficou fora do Sul-Americano Feminino de Vôlei. Ela sofreu uma fratura no tornozelo direito e está em tratamento clínico. A recuperação pode levar até 12 semanas.
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4: Autoajuda, conhecimento, vendas, atendimento, motivação.
1: As principais janelas para o atendimento qualificado e fidelização do cliente são: considerar o atendimento interno e externo como parte principal da sua empresa. Envolva toda a equipe para o foco do atendimento, a partir do proprietário, gerente e funcionários, fazendo uma reunião semanal para definir qualidade no atendimento. Na venda, informe primeiro todas as características dos produtos, serviços e seus benefícios. Esteja presente na emoção e na vida do seu cliente, lembrando do seu aniversário, enviando uma mensagem. Um brinde de vez em quando vai bem. Envio de e-mails e mensagens de interesse e oportunidades. Ofereça ganho extra ao seu cliente. Um serviço de atendimento por WhatsApp ou telefone. Um desconto especial. Conheça os seus clientes. Perfil, levante cadastros, frequência de compras. Comunique sempre com seus clientes. 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
5: 20 horas e 18 minutos.
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7: O secretário de Energia dos Estados Unidos, Chris Wright, afirmou que é mais provável que os preços da gasolina caiam do que subam nas próximas semanas. Segundo ele, o fim da temporada de viagens de verão nos Estados Unidos deve reduzir a demanda pelo combustível, enquanto mudanças feitas pelo governo Trump nas regras de mistura permitem que as refinarias produzam mais gasolina. A declaração ocorre em meio às tensões entre Estados Unidos e Irã, que têm afetado o mercado de energia e aumentado as preocupações sobre o petróleo. Mesmo com os riscos provocados pelo conflito e pela situação no Estreito de Hormuz, Wright avalia que a combinação de menor demanda e maior oferta de gasolina pode contribuir para uma queda dos preços no mercado americano.
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0: 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É, eu também tô curtindo com você essa linda canção aqui no Arena Sertaneja. Obrigado pela audiência, onde quer que você esteja aqui curtindo o nosso programa.
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4: A Fórmula 1 anunciou que a cidade italiana de Milão foi escolhida para abrir oficialmente a temporada do ano que vem. Entre os dias 18 a 20 de fevereiro, será realizado o evento Fórmula 1 Live, com a participação das 11 equipes. As atividades serão voltadas aos fãs do esporte a motor. 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
5: Autoajuda, conhecimento, vendas, atendimento, motivação. Uma pesquisa da Confederação Nacional de Dirigentes Lojistas em relação ao atendimento do varejo sobre perdas de clientes constatou que muitos clientes não voltam mais a uma empresa para comprar pelos seguintes motivos: 4% por mudança de endereço para um bairro distante, município ou estado; 11% porque criou vínculo comercial com outra empresa concorrente devido às vantagens oferecidas pelo concorrente; 18% por reclamações não atendidas pela empresa; 67% por indiferença dos atendentes da equipe de atendimento da empresa. Com esta pesquisa, vimos que a importância do atendimento ao cliente, pois 85% dos clientes, sendo 18% por reclamação e 67% por indiferença no atendimento, daqueles que não voltaram mais na empresa para comprar pelo motivo de mau atendimento. É de suma importância considerar o atendimento interno e externo como parte principal da empresa.
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A terça-feira começa com bastante movimentação no mercado financeiro. Dólar e euro avançam, outras moedas também operam em alta, enquanto o Bitcoin recua. Vamos conferir os principais números da economia. No mercado de câmbio, o dólar comercial subiu 0,50% e está cotado a 5,13. O dólar turismo também avançou 0,53%, sendo negociado a 5,33. O euro registra alta de 0,37% e está cotado a 5,96. Já a libra esterlina subiu 0,27%, chegando a 6,94. Entre as outras moedas, o peso argentino apresenta alta de 0,08%, cotado a aproximadamente 0,003. No mercado das criptomoedas, o movimento é diferente. O Bitcoin recua 0,24%, mas continua em um patamar elevado, sendo negociado na faixa dos 411,1 mil. É aquela velha história. Enquanto as moedas tradicionais aceleram, o Bitcoin resolveu dar uma segurada. O panorama desta terça-feira mostra dólar, dólar turismo, euro, libra e peso argentino em alta, enquanto o Bitcoin opera em leve queda. Um cenário misto que reforça a importância de acompanhar as cotações antes de tomar qualquer decisão financeira. Essas foram as principais informações da economia. Continue acompanhando o mercado. Fique atento às oportunidades. Faça bons negócios e até o próximo Boletim Econômico.

0: A chamada MP das blusinhas preocupa produtores de algodão e a indústria têxtil brasileira. O setor afirma que a entrada de roupas importadas com tributação reduzida pode deixar os produtos nacionais menos competitivos e diminuir a demanda interna pela fibra brasileira. A Abrapa defende que a medida deveria vir acompanhada de mecanismos de compensação para proteger a indústria nacional. O alerta ocorre em um momento de queda da produção e aumento das importações. Entre janeiro e julho, a fabricação de roupas recuou 6,8%, enquanto as importações de vestuário cresceram 50,3% entre janeiro e agosto. Segundo especialistas, se a indústria têxtil brasileira perder espaço, os produtores de algodão poderão depender ainda mais do mercado externo, ficando sujeitos a oscilações de preços, câmbio e demanda internacional.
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0: muito obrigado pelo carinho, pela sintonia, pela amizade, por este encontro que a gente tem assim, ó, todo dia. Amanhã, quarta-feira, meio da semana, a gente tá de volta, viu? Beijos.
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5: Mais uma edição aqui do nosso Radar Esportivo. Hoje, terça-feira, 8 de setembro de 2026. E o Carlo Ancelotti vai fazer amanhã, né, a primeira convocação dele da seleção brasileira após a Copa do Mundo, viu? A lista terá jogadores para os amistosos contra a Austrália e Índia. E deve contar com novidades da nova geração. Entre os nomes observados estão Alisson do Napoli, Vitor Reis do Manchester City e Kaique Bruno do Como. Cruzeiro tem 5 jogadores na pré-lista, enquanto Flamengo e Corinthians também aparecem. Neymar, que anunciou a aposentadoria da seleção, está lesionado, ficou fora, obviamente, né? Então tá aí, a seleção brasileira já definida para os amistosos aí da próxima data FIFA, né, gente? Que se inicia aí no dia 21 de setembro. O primeiro jogo do Brasil aí, primeiro amistoso, vai ser no dia 25, né? Eu sou Kleber Salles e volto daqui a pouco trazendo mais destaques do mundo da bola para você.
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os Emirados Árabes Unidos estão criando rotas alternativas ao Estreito de Hormuz para garantir o escoamento de petróleo e outras exportações diante da guerra entre Estados Unidos e Irã. O governo informou que está ampliando a capacidade de portos na costa leste e desenvolvendo oleodutos, ferrovias e corredores comerciais para reduzir a dependência da passagem marítima, que foi fortemente afetada pelo conflito. Segundo um conselheiro presidencial dos Emirados, o país não quer que suas exportações de energia e sua economia fiquem reféns da guerra. O Estreito de Hormuz é uma das principais rotas mundiais de petróleo e gás, e a redução do tráfego na região já provocou impactos no mercado internacional de energia. Os Emirados também afirmam que a reconstrução da confiança com o Irã poderá levar décadas.

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1: 21 horas e 1 minuto.
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4: Oi, gente, tô chegando. Eu mesmo, seu amigo Jorginho Amaral, por aqui em mais um Conexão Sertaneja. Hoje, terça-feira, hein, gente? Terça-feira gostosa, recheada de alegria e muita música boa pra você a partir de agora, aqui no seu Conexão, muita música sertaneja. Então, bora, que tá começando!
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